Eu sou a rosa de Saron, o lírio dos vales. Qual o lírio entre os espinhos, tal é a minha querida entre as donzelas. Qual a macieira entre as árvores do bosque, tal é o meu amado entre os jovens. Desejo muito a sua sombra e debaixo dela me assento. E o seu fruto é doce ao meu paladar. Leva-me à sala do banquete e o seu estandarte sobre mim é o amor. Sustentai-me com passas, confortai-me com maçãs, pois desfaleço de amor. A sua mão esquerda esteja debaixo da minha cabeça e a direita me abrace. Conjuro-vos, ó filhas de Jerusalém, pelas gazelas e servas do campo, que não acordeis, nem desperteis o amor, até que este o queira. Ouço a voz do meu amado, ei-lo aí, galgando os montes, pulando sobre os outeiros. O meu amado é semelhante ao gamo, ou ao filho da gazela. Eis que está detrás da nossa parede, olhando pelas janelas, espreitando pelas grades. O meu amado fala e me diz: levanta-te, querida minha, formosa minha, e vem. Porque eis que passou o inverno, cessou a chuva e se foi. Apareceram as flores na terra, chegou o tempo de cantarem as aves. Cantares 2, de 1 a 12. Confiai no Senhor perpetuamente, porque o Senhor Deus é uma rocha eterna, porque Ele abate os que habitam no alto, na cidade elevada, abate-a, humilha até a terra e até o pó. O pé a pisará, os pés dos aflitos e os passos dos pobres. A vereda do justo é plana. Tu que és justo, aplanas a vereda do justo. Também através dos seus juízos, Senhor, te esperamos. No teu nome e na tua memória está. Também através dos seus juízos, Senhor, te esperamos. No teu nome.

Senhor, a tua mão está levantada, mas nem por isso a veem. Porém verão o teu zelo pelo povo e se envergonharão, e o teu furor por causa dos teus adversários, que os consuma. Senhor, concede-nos a paz, porque todas as nossas obras tu a fazes por nós. Isaías 26, 4 a 12. Faze-me justiça, Senhor, pois tenho andado na minha integridade e confio no Senhor sem vacilar. Examina-me, Senhor, e prova-me. Sonda-me o coração e os pensamentos, pois a tua benignidade tenho perante os olhos e tenho andado na tua verdade. Não me tenho assentado com homens falsos e com os dissimuladores não me associo. Aborreço a súcia de malfeitores e com os ímpios não me assento. Lavo as mãos na inocência e assim andarei, Senhor, ao redor do teu altar, para entoar com voz alta os louvores e proclamar as tuas maravilhas todas. Eu amo, Senhor, a habitação de tua casa e o lugar onde tua glória assiste. Não colhas a minha alma com a dos pecadores, nem a minha vida com a dos homens sanguinários, em cujas mãos há crimes e cuja destra está cheia de subornos. Quanto a mim, porém, ando na minha integridade. Livra-me e tem compaixão de mim. O meu pé está firme em terreno plano. Nas congregações, bendirei o Senhor. Salmo 26, 1 a 12.

0: te converteres ao Todo-Poderoso, serás restabelecido. Se afastares a injustiça da tua tenda e deitares ao pó o teu ouro e o ouro de Ofir entre as pedras dos ribeiros, então o Todo-Poderoso será o teu ouro e a tua prata escolhida. Deleitar-te-ás, pois, no Todo-Poderoso, e levantarás o teu rosto para Deus. Orarás a Ele e Ele te ouvirá, e pagará os teus votos. Se projetas alguma coisa, ela te sairá bem, e a luz brilhará em teus caminhos. Jó, capítulo 22, 23 a 28.
1: Pois assim diz o Senhor dos Exércitos: para obter Ele a glória, enviou-me as nações que vos despojaram, porque aquele que tocar em vós, toca na menina do seu olho. Porque eis aí, agitarei a mão contra eles, e eles virão a ser presa daqueles que os serviram. Assim sabereis vós que o Senhor dos Exércitos é quem me enviou. Canta e exulta, ó filha de Sião, porque eis que venho e habitarei no meio de ti, diz o Senhor. Naquele dia, muitas nações se ajuntaram ao Senhor e serão o meu povo. Habitarei no meio de ti e saberei que o Senhor dos Exércitos é quem me enviou a ti. Então o Senhor herdará a Judá como sua porção na Terra Santa e de novo escolherá a Jerusalém. Cale-se toda a carne diante do Senhor, porque ele se levantou da sua santa morada. Assim diz o Senhor dos Exércitos: se andares nos meus caminhos e observares os meus preceitos, também tu julgarás a minha casa e guardarás os meus átrios, e te darei livre acesso entre estes e aqueles que se encontram. Zacarias 2, 8 a 13 e 3, 7.

0: Meus irmãos, tende por motivo de grande gozo o passarde por provações, sabendo que a prova da vossa fé desenvolve a perseverança. Ora, a perseverança deve concluir a sua obra, para que sejais maduros e completos, não tendo falta de coisa alguma. Se alguém de vós tem falta de sabedoria, peça a Deus, que a todos dá liberalmente, e assim ser-lhe-á dada. Bem-aventurado o homem que suporta a provação, porque depois de ter passado na prova, receberá a coroa da vida que o Senhor prometeu a quem o ama. Tiago 1, 2, 5 e 12.
1: Estou plenamente certo de que aquele que começou boa obra em vós, há de completá-la até o dia de Cristo Jesus. Aliás, é justo que eu assim pense de todos vós, porque vos trago no coração, seja nas minhas algemas, seja na defesa e confirmação do Evangelho, pois todos sois participantes da graça comigo. Pois minha testemunha é Deus da saudade que tenho de todos vós, na terna misericórdia de Cristo Jesus. E também faço essa oração que o vosso amor aumente mais e mais, em pleno conhecimento e toda percepção, para provardes as coisas excelentes e serdes sinceros e inculpáveis para o dia de Cristo, cheios do fruto da justiça, a qual é mediante Jesus Cristo, para a glória e louvor de Deus. Filipenses 1, 6 a 11.

louvar, Senhor, por toda a manifestação da Tua glória em nossas vidas. Obrigada, meu Deus, por todas as vezes que quando estávamos no fundo do poço, nos sentindo abandonados, angustiados, o Senhor veio em nosso socorro. Eu sou um milagre, Senhor. A minha vida é um dom. Eu sou abençoado. Eu sou abençoada. Abençoada por Ti. Por tudo, tudo que me favorece e vem da Tua parte. Todo bem que vem da Tua parte e me favorece, Senhor. Muito obrigada, meu Deus. Mas é certo que muitos e muitas vivem situações difíceis, impossíveis, na sua vida financeira, na sua saúde, trazendo no corpo, no físico, no emocional, uma enfermidade. É certo, Senhor, que muitas pessoas hoje estão padecendo, Senhor. Padecendo nessa vida, no vale de lágrimas, no vale da morte. Sim, pessoas que já foram e receberam um decreto de morte, um tempo de vida, como aquelas pessoas que vão até um consultório médico e o médico, infelizmente, precisa dizer à pessoa que ela tem tantos meses de vida. Pessoas que já têm o decreto, já têm um papel, uma condenação à morte. Senhor, nós acreditamos em Ti e nem a morte é capaz de vencer-te. Vencer o amor que o Senhor tem por nós, que é capaz de curar, de libertar, de nos tirar do fundo do poço, dos vícios, do pecado. Senhor, nós confiamos em Ti, porque nunca haverá noite, problema, tragédia, perda, enfermidade que possa impedir a esperança. A esperança que agora nós pedimos que o Senhor alimente em nós, fortifique em nós. Dá-nos a graça, Senhor, de acreditar que a cada dia espera por nós um milagre. Dá-nos a graça de acreditar, Senhor, aumentar a nossa fé, especialmente dos corações que estão vivendo crises de fé, conflitos de fé. Dá-nos a graça de acreditarmos, Senhor, que tudo é possível para Ti. E após recebermos todas essas graças, todos os benefícios que vêm da Tua parte, nós pedimos, usa-nos, unge-nos. Capacita-nos, Senhor, para Te servir e testemunhar o quanto o Senhor é poderoso, é maravilhoso.

que pudesse impedir o nascer do sol e a esperança. E não há problema que possa impedir as mãos de Jesus para me ajudar. Nunca houve noite que pudesse impedir o nascer do sol e a esperança. E não há problema que possa

0: Glória a Deus. Fique de pé, meu querido. Glória a Deus. Você que crê nos sonhos de Deus para a tua vida, ovacione seu santo nome. Aleluia. Abra sua mão assim para você ser ministrado agora.
1: Acredito.
0: Feche seus olhos. Lembra de cada promessa que o Senhor

Aleluia. O possível você faz, o impossível Deus faz por você. Aleluia. Glória a Deus.

pelo pão de cada dia. Obrigado pela solidariedade das pessoas de bom senso nesse mundo conturbado por tantas guerras.

está desejosa e desfalece pelos átrios do Senhor. O meu coração e a minha carne chamam pelo Deus divino. Até o pardal encontrou casa e a andorinha ninho para si, onde punha seus filhos. Até mesmo nos seus altares, Senhor dos exércitos, Rei meu e Deus meu. Bem-aventurados que habitam em tua casa, louvar-te-ão continuamente. Bem-aventurado o homem cuja força está em ti, em cujo coração estão os caminhos aplanados. Senhor, Deus dos exércitos, escuta a minha oração, inclina os ouvidos, ó Deus de Jacó. Olha, ó Deus, escudo nosso, e contempla o rosto do teu ungido, porque vale mais um dia nos teus átrios do que mil. Preferi estar à porta da casa do meu Deus a habitar nas tendas dos ímpios. Porque o Senhor Deus é um sol e escudo. O Senhor dará graça e glória. Não retirará bem algum aos que andam na retidão. Senhor dos exércitos, bem-aventurado o homem que em ti põe a sua confiança. Salmo 84, 2, 5 e 12. Quem somente observa o vento nunca semeará, e o que olha para as nuvens nunca cegará. Assim como tu não sabes qual o caminho do vento, nem como se formam os ossos no ventre da mulher grávida, assim também não sabes as obras de Deus que faz todas as coisas. Semeia pela manhã a tua semente e à tarde não repouses a tua mão, porque não sabes qual prosperará, se esta, se aquela ou se ambas igualmente serão boas. Doce é a luz e agradável aos olhos ver o sol. Ainda que o homem viva muitos anos, alegre-se em todos eles, contudo deve lembrar-se de que há dias de trevas, porque serão muitos. Tudo quanto sucede é vaidade. Alegra-te, jovem, na tua juventude, e recreie-se o teu coração nos dias da tua mocidade. Anda pelos caminhos que satisfazem ao teu coração e agradam aos teus olhos. Sabe, porém, que de todas estas coisas Deus te pedirá conta. Afasta, pois, do teu coração o desgosto e remove da tua carne a dor, porque a juventude e a primavera da vida são vaidade. Eclesiastes 11, 4 a 10. Não queremos, porém, irmãos, que sejais ignorantes com respeito aos que dormem, para não vos entristecerdes como os demais, que não têm esperança. Pois se crermos que Jesus morreu e ressuscitou, assim também Deus, mediante Jesus, trará em sua companhia os que dormem. Ora, ainda vos declaramos por palavra do Senhor, isto nós, os vivos, os que ficamos até a vinda do Senhor, de modo algum precederemos os que dormem. Porquanto o Senhor, mesmo dada a sua palavra de ordem, ouvida a voz do arcanjo e ressoada a trombeta de Deus, descerá dos céus, e os mortos em Cristo ressuscitarão primeiro. Depois nós, os vivos, os que ficarmos, seremos arrebatados juntamente com eles, entre nuvens, para o encontro do Senhor nos ares, e assim estaremos para sempre com o Senhor. Consolai-vos, pois, uns aos outros com estas palavras. 1 Tessalonicenses 4, 13 a 18. Então dirá o rei aos que estiverem à sua direita: vinde, benditos de meu Pai, entrai na posse do reino que vos está preparado desde a fundação do mundo. Porque tive fome e me destes de comer, tive sede e me destes de beber, era forasteiro e me hospedastes, estava nu e me vestistes, enfermo e me visitastes, preso e foste ver-me. Então perguntaram o justo: Senhor, quando foi que te vimos com fome e te demos de comer, ou com sede e te demos de beber? E quando te vimos forasteiro e te hospedamos, ou nu e te vestimos? Quando te vimos enfermo ou preso e te fomos visitar? O rei respondendo lhes dirá: em verdade vos afirmo que sempre que o fizestes a um destes meus pequeninos irmãos,
a mim o fizestes. Então o rei dirá, também aos que estiverem à sua esquerda, apartai-vos de mim, malditos, para o fogo eterno, preparado para o diabo e seus anjos, porque tive fome e não me destes de comer, tive sede e não me destes de beber, sendo forasteiro, não me hospedastes, e estando nu, não me vestistes, achando-me enfermo e preso, não fostes ver-me. E eles lhe perguntarão, Senhor, quando foi que te vimos com fome, com sede, forasteiro, nu, enfermo ou preso, e não te assistimos? Então lhe responderá, em verdade vos digo, que sempre que o deixastes de fazer a um destes mais pequenos, a mim deixastes de fazer. Mateus 25, 34 a 45. Deixando, pois, toda malícia, todo engano e fingimento, invejas e toda maledicência, desejai como meninos recém-nascidos o puro leite espiritual, a fim de por ele crescerdes para a salvação, se é que já provaste que o Senhor é bom. E chegando-vos para ele, pedra viva, rejeitada, na verdade pelos homens, mas para com Deus, eleita e preciosa. Vós também, com as pedras vivas, sois edificados como casa espiritual, para ser de sacerdócio santo, a fim de oferecer de sacrifícios espirituais aceitáveis a Deus por Jesus Cristo. Por isso, na Escritura se diz, eis que ponho em Sião uma principal pedra angular, eleita e preciosa, e quem nela crer não será confundido. E assim para vós, os que credes, é a preciosidade, mas para os descrentes, a pedra que os edificadores rejeitaram, esta foi posta como a principal da esquina, e como uma pedra de tropeço e rocha de escândalo, porque tropeçam na palavra, sendo desobedientes para os que também foram destinados. Mas vós sois a geração eleita, o sacerdócio real, a nação santa, o povo adquirido para que anuncieis as grandezas daquele que vos chamou das trevas para a sua maravilhosa luz. Vós que outrora nem eres povo e agora sois de Deus, vós que não tinhais alcançado misericórdia e agora a tendes alcançado. 1 Pedro 2, 1 a 10. Se te converteres ao Todo-Poderoso, serás restabelecido. Se afastares a injustiça da tua tenda e deitares ao pó o teu ouro e o ouro de Ofir entre as pedras dos ribeiros, então o Todo-Poderoso será o teu ouro e a tua prata escolhida. Deleitar-te-ás, pois, no Todo-Poderoso e levantarás o teu rosto para Deus. Orarás a Ele e Ele te ouvirá e pagará os teus votos. Se projetas alguma coisa, ela te sairá bem e a luz brilhará em teus caminhos. Jó, capítulo 22, 23 a 28.

Meus irmãos, tende por motivo de grande gozo o passar-de por provações, sabendo que a prova da vossa fé desenvolve a perseverança. Ora, a perseverança deve concluir a sua obra, para que sejais maduros e completos, não tendo falta de coisa alguma. Se alguém de vós tem falta de sabedoria, peça a Deus, que a todos dá liberalmente, e assim ser-lhe-á dada. Bem-aventurado o homem que suporta a provação, porque depois de ter passado na prova, receberá a coroa da vida que o Senhor prometeu a quem o ama. Tiago 1, 2, 5 e 12.

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1: Deus não é homem para que minta, nem filho do homem para que se arrependa. Porventura diria ele e não o faria? Ou falaria e não o confirmaria? Eis que recebi mandato de abençoar, pois ele tem abençoado e eu não posso revogar. Não viu iniquidade em Israel, nem contemplou maldade em Jacó. O Senhor, seu Deus, é com ele, e no meio dele se ouve a aclamação de um rei. Deus os tirou do Egito, as suas forças são como as do boi selvagem, pois contra Jacó não vale encantamento, nem adivinhação contra Israel. Neste tempo se dirá de Jacó e de Israel: que coisas Deus tem realizado! Eis que o povo se levanta como leoa e se erguerá como leão. Não se deitará até que coma a presa e beba o sangue dos mortos. Números 23, 19 a 24.

Eu sou a rosa de Saron, o lírio dos vales. Qual lírio entre os espinhos, tal é a minha querida entre as donzelas. Qual a macieira entre as árvores do bosque, tal é o meu amado entre os jovens. Desejo muito a sua sombra e debaixo dela me assento. E o seu fruto é doce ao meu paladar. Leva-me à sala do banquete e o seu estandarte sobre mim é o amor. Sustentai-me com passas, confortai-me com maçãs, pois desfaleço de amor. A sua mão esquerda esteja debaixo da minha cabeça e a direita me abrace. Conjuro-vos, ó filhas de Jerusalém, pelas gazelas e servas do campo, que não acordeis nem desperteis o amor até que este o queira. Ouço a voz do meu amado, ei-lo aí galgando os montes, pulando sobre os outeiros. O meu amado é semelhante ao gamo ou ao filho da gazela. Eis que está detrás da nossa parede, olhando pelas janelas, espreitando pelas grades. O meu amado fala e me diz: levanta-te, querida minha, formosa minha, e vem. Porque eis que passou o inverno, cessou a chuva e se foi. Apareceram as flores na terra, chegou o tempo de cantarem as aves. Cantares 2, de 1 a 12.

0: Estas coisas diz aquele que conserva na mão direita as sete estrelas e que anda no meio dos sete candeeiros de ouro. Conheço as tuas obras, assim o teu labor, como a tua perseverança e que não podes suportar homens maus, e que puseste à prova os que a si mesmo se declaram apóstolos e não são, e os achaste mentirosos. E tens perseverança e suportaste provas por causa do meu nome, e não te deixaste esmorecer. Tenho, porém, contra ti que abandonaste o teu primeiro amor. Lembra-te, pois, de onde caíste. Arrepende-te e volta à prática das primeiras obras. E se não venho a ti, e moverei do seu lugar o teu candeeiro, caso não te arrependas. Tem, contudo, a teu favor que odeias as obras dos nicolaítas, aos quais eu também odeio. Quem tem ouvidos, ouça o que o Espírito diz às igrejas. Ao vencedor, dar-lhe-ei que se alimente da árvore da vida, que se encontra no paraíso de Deus. Apocalipse 2, de 1 a 7.
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0: Estas coisas diz aquele que conserva na mão direita as sete estrelas e que anda no meio dos sete candeeiros de ouro. Conheço as tuas obras, assim o teu labor, como a tua perseverança e que não podes suportar homens maus, e que puseste à prova os que a si mesmo se declaram apóstolos e não são, e os achaste mentirosos. E tens perseverança e suportaste provas por causa do meu nome, e não te deixaste esmorecer. Tenho, porém, contra ti que abandonaste o teu primeiro amor. Lembra-te, pois, de onde caíste. Arrepende-te e volta à prática das primeiras obras. E se não venho a ti, e moverei do seu lugar o teu candeeiro, caso não te arrependas. Tem, contudo, a teu favor que odeias as obras dos nicolaítas, aos quais eu também odeio. Quem tem ouvidos, ouça o que o Espírito diz às igrejas. Ao vencedor, dar-lhe-ei que se alimente da árvore da vida, que se encontra no paraíso de Deus. Apocalipse 2, de 1 a 7. Tendo, pois, irmãos, ousadia para entrar no santuário pelo sangue de Jesus, pelo novo e vivo caminho que ele nos consagrou, pelo véu, isto é, pela sua carne, e tendo um grande sacerdote sobre a casa de Deus, cheguemo-nos com verdadeiro coração e inteira certeza de fé, tendo os corações purificados de má consciência e o corpo lavado com água limpa. Retenhamos firmes a confissão de nossa esperança, porque fiel é o que prometeu. E consideramos-nos uns aos outros para nos estimularmos ao amor e às boas obras, não deixando a vossa congregação, como é costume de alguns, antes ademoestando-nos uns aos outros, e tanto mais quanto vedes que se vai aproximando aquele dia. Hebreus 10, 19 a 25.

Em paz eu vivia, porém ele me quebrantou, pegou-me pelo pescoço e me despedaçou, pôs-me por seu alvo, cerca-me as suas flechas, atravessa-me os rins e não me poupa, e o meu fel derrama na terra. Fere-me com ferimento sobre ferimento, arremete contra mim como um guerreiro, costura sobre a minha pele o cilício e revolve o meu orgulho no pó. O meu rosto está todo afogueado de chorar, e sobre as minhas pálpebras está a sombra da morte. Embora não haja violência nas minhas mãos, e seja pura minha oração. Ó terra, não cubras o meu sangue, e não haja lugar em que se oculte o meu clamor. Já agora, sabei que a minha testemunha está no céu, e nas alturas quem advoga a minha causa. Os meus amigos zombam de mim, mas os meus olhos se desfazem em lágrimas diante de Deus, para que Ele mantenha o direito do homem contra o próprio Deus e o do filho do homem contra o seu próximo, porque dentro em poucos anos eu seguirei o caminho de onde não tornarei. Jó 16, de 12 a 22. A lei do Senhor é perfeita e restaura a alma. O testemunho do Senhor é fiel e dá sabedoria aos simples. Os preceitos do Senhor são retos e alegram o coração. O mandamento do Senhor é puro e ilumina os olhos. O temor do Senhor é límpido e permanece para sempre. Os juízos do Senhor são verdadeiros e todos igualmente justos. São mais desejáveis do que ouro, mais do que muito ouro depurado, e são mais doces do que o mel e o destilar dos favos. Além disso, por ele se admoesta o teu servo, em os guardar a grande recompensa. Quem há que possa discernir as próprias faltas? Absolve-me das que me são ocultas. Também da soberba guarda o teu servo, que ele não me domine. Então serei irrepreensível e ficarei livre de grande transgressão. As palavras dos meus lábios e o meditar do meu coração sejam agradáveis na tua presença, Senhor, rocha minha e redentor meu. Salmo 19, 7 a 14. Aquele que habita no esconderijo do Altíssimo, à sombra do Onipotente descansará. Direi do Senhor: Ele é o meu Deus, o meu refúgio, a minha fortaleza, e nele confiarei. Porque ele te livrará do laço do passarinheiro e da peste perniciosa. Ele te cobrirá com as suas penas, e debaixo das suas asas estarás seguro. A sua verdade é escudo e broquel. Não temerás espanto noturno, nem seta que voe de dia, nem peste que ande na escuridão, nem mortandade que assole ao meio-dia. 1.000 cairão ao teu lado e 10.000 à tua direita, mas tu não serás atingido. Somente com os teus olhos olharás e verás a recompensa dos ímpios. Porque tu, ó Senhor, és o meu refúgio, o Altíssimo é a tua habitação. Nem o mal te sucederá, nem praga alguma chegará à tua tenda. Porque aos seus anjos dará ordens a teu respeito, para te guardarem em todos os teus caminhos. Eles te sustentarão nas suas mãos, para que não tropeces com teu pé em pedra. Pisarás o leão e o áspide, calcarás aos pés o filho do leão e a serpente. Porque tão encarecidamente me amou, também eu o livrarei. Pô-lo-ei num alto retiro, porque conheceu o meu nome. Ele me invocará e eu lhe responderei. Estarei com ele na angústia, livrá-lo-ei e o glorificarei. Dar-lhe-ei abundância de dias e lhe mostrarei a minha salvação. Salmo 91.

dentre vós é sábio e entendido. Mostre pelo seu bom trato as suas obras em mansidão de sabedoria. Mas se tendes amarga inveja e sentimento faccioso em vosso coração, não vos glories nem mintais contra a verdade. Essa não é a sabedoria que vem do alto, mas é a terrena, animal e diabólica. Porque onde há inveja e espírito faccioso, aí há perturbação e toda a obra perversa. Mas a sabedoria que do alto vem é primeiramente pura, depois pacífica, moderada, tratável, cheia de misericórdia e de bons frutos, sem parcialidade e sem hipocrisia. Tiago 3, 13 a 17. Porque em esperança somos salvos. Ora, a esperança que se vê não é esperança, porque o que alguém vê, como esperará? Mas se esperamos o que não vemos, com paciência esperamos. E da maneira também, o Espírito ajuda nossas fraquezas, porque não sabemos o que havemos de pedir como convém, mas o mesmo Espírito intercede por nós com gemidos inexprimíveis. E aquele que examina os corações sabe qual é a intenção do Espírito, e é ele que, segundo Deus, intercede pelos santos. E sabemos que todas as coisas contribuem juntamente para o bem daqueles que amam a Deus, daqueles que são chamados por seu decreto. Romanos, capítulo 8, 24 a 28.

O meu coração se regozija no Senhor. A minha força está exaltada no Senhor. A minha boca se ri dos meus inimigos, porquanto me alegro na tua salvação. Não há santo como o Senhor, porque não há outro além de ti. E rocha não há nenhuma como o nosso Deus. Não multipliqueis palavras de orgulho, nem saiam coisas arrogantes da vossa boca, porque o Senhor é o Deus de sabedoria e pesa todos os feitos na balança. O arco dos fortes é quebrado, porém os débeis, cingidos de força. 1 Samuel, capítulo 2, de 1 a 4.

O coração humano não tem a capacidade de dar o amor que você precisa para ser feliz. A limitação do coração humano é grande, pois ele não pode fazer nada por si mesmo. Ele dependerá sempre de um outro coração que o ajude e que igualmente o ame, para que ele possa também ser feliz. Nessas condições, o coração humano está sempre sujeito às limitações de um outro, às vezes até mais frágil e muito mais carente que o nosso próprio coração, aumentando assim cada vez mais o círculo vicioso da infelicidade. Um carente procura outro carente. Um frágil se apoia em outro frágil, na esperança de que cada um dê ao outro a felicidade que ambos não têm. O resultado disso é a queda, pois estamos nos apoiando em algo sem sustentação em si mesmo. Da mesma forma, quando alguém quer fazer de nós a sua fonte de felicidade, colocando em nossas mãos a sua enorme necessidade de ser feliz, e nós, eu e você, que também estamos precisando desesperadamente de felicidade, nos sentimos confusos e impotentes. É nesse momento de angústia e solidão que devemos nos lembrar daquela frase: Jesus te ama. Sim, Jesus te ama, e com um amor que nasce não do coração humano, mas do coração de Deus. Ninguém pode te amar como Jesus te ama. Simplesmente porque Jesus não tem amor. Ele é o amor, o verdadeiro amor, que não pode ser encontrado no coração humano, pois vem do alto, é espiritual, sobrenatural, sagrado. Jesus não esperou ser amado por você para também te amar. Ele já te ama, agora, ontem, amanhã e sempre. O seu amor divino não estabelece condições ou imposições para te amar. Jesus te ama como você é. Para ele você não é feio ou bonito, grande ou pequeno, branco ou negro, rico ou pobre, jovem ou velho. Pois Jesus não olha a sua aparência, mas ele vê o seu coração. E é ali, no seu coração, que ele quer habitar, para lavar as suas feridas, tirar toda a amargura, secar as suas lágrimas e limpar as cicatrizes da sua alma. Porque você é importante demais para ele. O coração humano não tem culpa por ser limitado. Se alguém não deu a você a felicidade que você esperava, é porque ninguém pode dar aquilo que não tem. Mas quando você aceitar receber em seu coração esse amor que perdoa, esse amor que não cobra, esse amor que dá a paz, a alegria, o seu coração humano será transformado em um coração espiritual, pois nele habitará o amor de Jesus Cristo. Então você vai começar a olhar, a perdoar e a amar como Jesus.
E finalmente, você vai encontrar aquilo que tanto você procurava: a felicidade. Pois só o amor de Jesus Cristo tem a capacidade de dar tudo o que você precisa para ser feliz. Olha, ninguém pode te amar como Jesus te ama.

Ainda que eu fale as línguas dos seres humanos e as dos anjos, se não tiver amor, sou um bronze que soa ou um símbolo retumbante. Ainda que eu tenha o dom da profecia e conheça todos os mistérios e toda a ciência, ainda que eu tenha toda a fé capaz de remover montanhas, mas se eu não tiver amor, nada sou. Ainda que eu reparta todos os meus bens e entregue o meu corpo para que seja glorificado, se não tiver amor, de nada me serve. O amor é tolerante, é benévolo, não é invejoso, não se ostenta, não se incha de orgulho, não se comporta de forma inconveniente, não busca o seu próprio interesse, não se irrita, não leva em conta o mal, não se alegra com a injustiça, mas se regozija com a verdade. Tudo suporta, tudo crê, tudo espera, tudo tolera. O amor jamais acabará. Mas as profecias serão abolidas, as línguas cessarão, o conhecimento será eliminado. Porque, em parte, conhecemos e, em parte, profetizamos. Mas, quando vier a plenitude, o em parte será eliminado. Quando eu era criança, falava como criança, pensava como criança, raciocinava como criança. Mas quando me tornei homem, aboli as coisas de criança. Pois agora vemos por meio de um espelho, de forma enigmática, mas depois veremos face a face. Agora conheço em parte, mas depois conhecerei como também fui conhecido. Agora permanecem fé, esperança, amor, estas três coisas. Mas a maior destas é o amor.

Nós precisamos aprender a te adorar, Senhor, em espírito e em verdade. Aleluia. Levante sua mão comigo, levante. Quando você levanta a mão assim, você está se rendendo ao Senhor. Não importa se você está em pé ou sentado, você está se rendendo ao Senhor. Cante comigo.

Aleluia. Glória a Deus. Oh, tu é mais excelente, Senhor. Glória a Jesus. Glória a Jesus.

0: Mas enfim, vamos abrir a Bíblia em Marcos, capítulo de número 6. Marcos, capítulo de número 6. Temos refletido sobre a igreja que segue Cristo no Evangelho de Marcos. Vamos ler hoje o capítulo 6, do verso 1 ao 13. São duas histórias, porque estas histórias estão, de certa forma, relacionadas, e vamos ver por quê. Marcos capítulo 6, a partir do versículo 1, diz assim: Jesus saiu dali e foi para a sua terra, e os discípulos o seguiram. Chegando o sábado, começou a ensinar na sinagoga. Ao ouvi-lo, muitos se maravilhavam, dizendo: de onde lhe vêm essas coisas? Que sabedoria é essa que lhe foi dada? Como se fazem tais milagres por suas mãos? Este não é o carpinteiro, filho de Maria, irmão de Tiago, de José, de Judas e de Simão? Suas irmãs não estão aqui entre nós? E escandalizavam-se por causa dele. Então Jesus lhes disse: somente em sua terra, entre seus parentes e em sua própria casa, é que um profeta não é honrado. E não pôde realizar ali nenhum milagre, a não ser curar alguns poucos doentes, impondo-lhes as mãos. E admirou-se da incredulidade deles. Em seguida, Jesus percorreu os povoados das redondezas, ensinando, e chamando assim os doze, começou a enviá-los em duplas e deu-lhes poder sobre os espíritos impuros. Também ordenou-lhes que não levassem nada para a viagem, a não ser um bordão, nem pão, nem bolsa de viagem, nem dinheiro no cinto, mas que fossem calçados de sandálias e não vestissem duas túnicas. Disse-lhes ainda: onde quer que entrardes numa casa, ficai nela até partir do lugar. E se em algum lugar não vos receberem, nem vos ouvirem, ao sair de lá, sacudi o pó debaixo dos vossos pés em testemunho contra eles. Então eles foram e pregaram ao povo que se arrependesse. Expulsaram muitos demônios, ungiram muitos doentes com óleo e os curaram. Vamos orar? Senhor, obrigado por essa noite. Sabemos que o Senhor está aqui. Pedimos que o Teu Espírito aqui conosco, aqui fale conosco, cada coração e cada mente, para a Tua glória e para fortalecimento nosso, em nome de Jesus. Amém. Você crê no poder de Deus? Parece uma pergunta batida. Você já deve ter ouvido muitas vezes: você crê no poder de Deus? E a gente diz: sim, creio. Mas até que ponto a gente, de fato, vê no nosso dia a dia esse poder que dizemos que cremos manifesto? Não sei se você sabe, mas judeus do tempo de Jesus não acreditavam que o Espírito Santo operasse mais como operara no passado, até o último profeta bíblico, Malaquias. Eles entendiam: o Espírito Santo operou, fez maravilhas, mas foi até Malaquias. Depois de Malaquias, não mais. Ele não opera mais como antes. E penso eu que há cristãos que têm essa mesma ideia, essa mesma percepção, ainda que não declarada, mas entendem que sim, Deus tem poder, mas Ele não opera mais com esse poder como operou no passado, como operou nos tempos bíblicos. Ele até pode operar hoje, mas não tanto. Não tanto como foi no tempo da Bíblia. Tenho para mim que isso se dá por, às vezes, lermos a Bíblia e acharmos que todas aquelas coisas potentosas eram realizadas uma atrás da outra. Quase que todo dia, É verdade que em alguns momentos foi assim. Por exemplo, no ministério de Jesus, no ministério dos apóstolos, foi assim. No ministério de Moisés, pelo menos quando ele foi usado para libertar o povo do Egito. Então, sim, milagres atrás de milagres, mas, no geral, há uma distância de tempo entre uma operação potentosa de Deus e outra. Por exemplo, entre o último profeta, que foi Malaquias, e o Novo Testamento, são 400 anos. 400 anos. A Bíblia, então, é um compilado de um espaço de tempo em que Deus foi agindo, cumprindo e realizando o seu plano de salvação, e lemos como se fosse tudo uma história só, num curto espaço de tempo. Então, nos dá essa impressão. Tenho para mim que, se nós coletássemos testemunhos aqui de orações respondidas, de intervenções pontuais, mas especialíssimas de Deus na sua história, na história dos outros irmãos, e se expandíssemos o nosso campo de pesquisa para outras igrejas ao redor do mundo, nesse ano de 2026, e fôssemos compilando testemunhos de ações potentosas do Senhor, e talvez aumentássemos o nosso escopo de tempo, pelo menos dessa data, até 100 anos atrás, que é o tempo em que os fatos se deram no Novo Testamento, cerca assim de 100 anos, e fôssemos registrando esses acontecimentos, esses momentos em que Deus operou de uma forma especial, e depois fizéssemos, então, uma triagem e escrevêssemos todos esses testemunhos em um livro só e o lêssemos numa sentada, eu creio que, no final da leitura, chegaríamos à seguinte conclusão: Deus é o mesmo ontem, hoje e sempre será. Ele não agiu apenas com poder no passado, não agirá apenas no futuro, mas está agindo hoje. Seu Espírito está em nós e entre nós. Mas, por outro lado, é verdade, sim, que algumas atitudes nossas, algumas posturas, algumas realidades podem, sim, não necessariamente minar o poder de Deus, mas, pelo menos, obstacularizar a manifestação dele, sim, na nossa vida e através dela. Tem coisa, sim, que podemos fazer, atitudes, posturas, que não é que impedem, mas não fazem, não permitem, assim, que o poder de Deus se manifeste como ele poderia se manifestar, sim. E quais realidades, quais posturas são essas que precisamos retirar da nossa vida para que haja espaço para que esse poder de Deus, que está já em nós por meio do seu Espírito, sim, se manifeste? Uma atitude que obstaculariza a manifestação do poder de Deus é uma falsa familiaridade com Deus, com Jesus. Tem gente que diz que conhece Jesus, mas de fato não o conhece. Conhece histórias sobre Jesus. Conhece passagens a respeito de Jesus. Conhece palavras ditas por Jesus, mas não conhecem a pessoa de Jesus. Não tem, de fato, um relacionamento vivo, verdadeiro, pessoal, diário, honesto, íntegro, vivo, com Jesus. Eu posso conhecer muito a respeito de uma celebridade, mas nunca ter tomado um café com ela. E posso dizer, conheço fatos, mas conhecer da vivência, do relacionamento, não. Conheço em parte. É o que acontecia aqui com esses conterrâneos de Jesus, que achavam que conheciam Jesus, porque tinham convivido com Jesus na infância. Lembravam que Jesus foi um garoto, foi um adolescente, foi um jovem, aprendeu a carpintaria, provavelmente com o seu pai, quando ainda era vivo. Então, quando Jesus chega na sua própria cidade, ele não é aceito, ele é rejeitado, porque aquelas pessoas não aceitam que aquele menino que a gente viu crescer aqui, aquele adolescente, possa ser o Messias. E vão dizer assim, por exemplo, no versículo de número 2, chegando o sábado, começou a ensinar na sinagoga, ao ouvi-lo muito, se maravilharam, dizendo, de onde vêm essas coisas? Que sabedoria é essa que lhe foi dada? Como se fazem tais milagres por suas mãos? Isso porque ouviram que Jesus tinha feito em outros lugares, não que ele tinha feito ali. Este não é o carpinteiro, filho de Maria, irmão de Tiago, de José, de Judas e de Simão? E as suas irmãs não estão aqui entre nós? Ou seja, eles conheciam um aspecto da vida e da pessoa de Jesus, da sua identidade terrena, mas não conheciam a sua identidade divina. Eles conheciam uma parte, mas não conheciam o todo. E não queriam conhecer o todo, porque estavam familiarizados demais com a questão terrena. E eu pergunto se isso não pode acontecer conosco. Porque nós também viemos de uma tradição cristã. Eu, por exemplo, venho de uma tradição cristã. Foi-me dado um recorte a respeito da pessoa de Jesus. E eu me familiarizei com esse recorte, eu me acostumei com ele, de forma que eu, pessoalmente, eu sou muito mais edificado quando eu ouço assim, um testemunho de uma pessoa que tem uma limitação física, por exemplo, mas que devido à graça de Deus, à presença de Deus, o poder de Deus na vida dela, ela faz o que precisa fazer, aquilo não lá impede, tudo posso naquele que me fortalece. Por exemplo, uma vez eu estava num culto e o ministro de louvor, ele ministrava o louvor com uma muleta, devido a uma limitação física, mas fazia aquilo com uma graça, com um poder vindo do céu, que eu fiquei mais impactado e edificado de ver aquilo do que se eu soubesse que ele tinha sido curado. Mas eu sei que esse é o meu recorte, mas que Deus não está limitado a ele. Tanto é que quando um irmão assim fica muito doente, é internado, é hospitalizado, alguns ficam inconscientes, são desenganados dos médicos, ficam numa situação muito crítica. Aí geralmente chega alguém e fala assim, pastor, é possível que nas próximas semanas tenhamos um velório. Pode ser. Mas eu digo para você uma coisa. Até o último momento, eu oro pela pessoa. Não importa quão ruins sejam as notícias. Até o último momento eu clamo. E me recuso, pelo menos nesses casos, de preparar a mensagem com antecedência. Porque entendo que seria um desrespeito à pessoa e uma ofensa àquele que tudo pode. Mas dou graças a Deus que muitas mensagens que pensei que teria que preparar, nunca as preparei. Porque, como disse o anjo, para Deus nada é impossível. Louvado seja Deus por isso. Louvado seja o Senhor. Agora tem uma outra coisa. Um outro tipo de postura que pode sim obstacularizar vermos o poder de Deus entre nós, a incredulidade. Tem uma coisa você não acreditar porque você tem dúvidas, mas você até gostaria de acreditar. E talvez esse momento de dúvida seja até um caminho mesmo para você crer, porque as dúvidas um dia vão ser respondidas. Então, uma coisa é ter dificuldades de crer por causa disso. Agora, outra coisa é não crer porque se decidiu não crer. Não crer porque eu não quero crer. Não pode ser verdade, eu não quero que seja verdade. Até porque se for verdade, eu vou ter que mudar algumas coisas na minha vida, então que não seja verdade. Foi o caso também aqui. Porque o verso 3 vai terminar assim, e escandalizavam-se por causa dele. E esse se escandalizar significa não apenas ficavam ofendidos, mas propositadamente, deliberadamente, viravam as costas. Não pode ser. E eu não quero saber. Viravam as costas para Deus, e aí o verso 5 mostra o resultado dessa atitude. E não pôde realizar nenhum milagre. Que interessante. E não pôde. Não pôde. Aquela atitude obstacularizou a manifestação do poder de Deus lá entre aquele povo. E não pôde realizar nenhum milagre ali. Não pôde. E aí alguns vão dizer que não pôde, porque realizar milagre diante de quem não quer crer é só agravar a sua culpa. Então Jesus não pôde nesse sentido. Vou trazer ainda mais condenação para essas pessoas. Mas sabe o que eu penso de verdade? É o que a gente já viu aqui outros dias. Que Deus se revela de boa vontade e de forma maravilhosa, plena, para aqueles que o buscam de todo o coração. Buscar-me-eis e me achareis quando me buscardes de todo o vosso coração. Eu vou me deixar ser encontrado por vós. Então me busca, faz prova de mim, clama a mim e te responderei. Você quer saber se eu existo? pede a mim, me busca, pede a minha manifestação, não como tentação, mas como clamor sincero, vou me manifestar a você. A esses Deus se revela de boa vontade. Agora, aqueles que não querem crer e que viram as costas para ele, ele não vai lá atrás, põe a mão no ombro e fala, vira aqui, por que você não quer crer em mim? Olha para mim, eu existo. Nunca. Nunca. Eu me lembro, estava falando do evangelho a uma conhecida. E um momento assim, ela pensou que eu ia abrir a Bíblia, eu ia pegar a Bíblia, ela logo falou assim, não mostra nada para mim. Não mostra nada para mim. E a quem não quer ver nada, o que é mostrado? Nada. Então, falsa familiaridade. Eu acho que eu já conheço, não preciso conhecer mais. Incredulidade. Mas há uma terceira atitude, uma terceira realidade. Sim, que não é que o poder de Deus vai deixar de existir, mas por causa disso, ele talvez não vá se manifestar. Materialismo. Materialismo, bens materiais são ruins em si mesmos? Não. São, inclusive, necessários para a nossa vida nesse mundo. Mas podem sim ser um obstáculo para a fé, para a manifestação, sim, do poder de Deus no nosso meio, na nossa vida, quando nós damos a eles a confiança devida somente a Deus. É por isso que Jesus diz assim para os seus discípulos que são enviados agora na sua primeira missão de 2 a 2, o que ele diz no versículo 8. Também ordenou-lhes que não levassem nada para a viagem, a não ser um bordão, nem pão, nem bolsa de viagem, nem dinheiro no cinto, mas que fossem calçados de sandálias e não vestissem duas túnicas. Porque esses discípulos precisariam aprender desde cedo que quem sustenta a obra de Deus é Deus. Quando Deus nos ordena uma obra, você pode ter certeza que não faltarão duas coisas: capacidade e recursos para fazê-la. Não faltarão. Porque a obra de Deus, Deus patrocina. Ele pode até contar conosco. Mas, se a gente não quiser participar, ele não vai deixar de fazer. Recursos virão de outra parte. Mas, se quisermos participar, veremos o seu poder. Um pastor meu, ele teve uma experiência quando assumiu o ministério da igreja que ele ficou quase 20 anos, mas no início, uma igreja ainda pequena, muito pequena. E no seu primeiro ano de ministério, uma família se opôs a ele. Uma família da igreja. Porque ele entendia que era necessário algumas coisas para o desenvolvimento da igreja. Ele começou a fazer. E a família disse para ele o seguinte, que se ele continuasse, a família ia sair da igreja. E era um tipo de ameaça, porque a família tinha o dízimo mais alto da igreja, da pequena igreja. Era um dízimo assim que pagava quase todas as contas. E aí então o pastor se retirou em oração, buscou muito a Deus em oração, e entendeu que, na verdade, ele estava obedecendo a Deus. Falavam para ele, ó, se essa família sair, a igreja vai fechar. E aí ele foi orar, entendeu? Não, estou obedecendo a Deus. E continuou. E a família saiu. E o resultado? A igreja, além de não fechar as portas, em tudo cresceu. Porque se Deus manda, Deus banca. Quem sustenta a obra de Deus não é você, não sou eu, é Deus. E se nós não quisermos participar, como o Mardoqueu disse à sua sobrinha Esther, socorro virá de outro lugar, porque é Deus. Dito em Ageu 2:8, o ouro e a prata pertencem a mim. E por fim, uma última atitude que pode obstacularizar Deus se manifestar com poder na minha vida, na sua vida, na vida da nossa igreja: a rejeição dos seus enviados. Você já teve preconceito de ouvir algum pregador? Ah, tem uma história que o pregador que conta, que ele chegou numa igreja, aí ele pregou, era um pregador visitante. Aí no final uma senhora chegou para ele e disse assim, ó, vou te confessar uma coisa, quando você chegou aqui eu olhei para você e pensei assim, será que desse milho sai pipoca? Mas depois que você pregou, que pipoca gostosa! Então, Jesus foi rejeitado na sua própria cidade por preconceito. Né? Vai sair pipoca desse menino, não, a gente conhece ele desde cedo. Imagina que é Messias. A gente viu ele aqui, brincou de bola com os nossos filhos, agora vai dizer que é Messias? E não ouvir, e Jesus não fez nada lá. E Jesus sabia que o mesmo podia acontecer com seus discípulos, quando ele envia os discípulos às cidades para pregar. Ele sabia que eles podiam ser rejeitados, que eles podiam não ser aceitos, como Jesus não foi na sua própria cidade. Então Jesus fala assim, ó, se não ouvirem vocês, se não aceitarem vocês, não se incomode não. Saia da cidade e, ó, joga o pó fora, que é como sinal abandono. São culpados do próprio sangue. Mas sabe o que acontece? Alguns recebem esses discípulos. E olha só o que acontece, verso 12 e 13. Então eles foram e pregaram ao povo que se arrependesse, ou seja, a mesma mensagem que Jesus pregava. E empoderados com o poder de Cristo, fizeram o mesmo que Cristo fazia, verso 13. Expulsavam muitos demônios, ungiam muitos doentes com óleo e os curavam. O poder de Deus se manifestou. E não era nem Jesus que estava lá pessoalmente, mas os enviados dele. Olha que interessante. O próprio Jesus, na sua cidade, ele, Jesus, carne e osso, pregando. Não aconteceu nada. Por quê? Porque o rejeitaram. E os discípulos dele, em outras cidades que os receberam, aconteceu muitos milagres. O que isso mostra? Que a manifestação do poder de Deus não depende só da semente, que é a palavra, sempre a mesma. Não depende apenas dos semeadores, que variam. Mas depende também da terra que recebe a semente. Aqueles que ouvem ou decidem não ouvir. Contar para você um fato que aconteceu numa igreja da Escócia, mais ou menos 2 séculos atrás. É um relato, vou ler para você. Certa senhora tinha ido à ceia numa igreja escocesa e tinha gostado muito do culto. Quando chegou em casa, perguntou quem era o pregador e foi informada de que era o senhor Ebenezer Skiner. A senhora disse que iria lá outra vez, no domingo seguinte, para ouvi-lo. Foi, mas não aproveitou nem um pouco. O sermão não parecia ter nenhuma unção ou poder. Ela foi ao Sr. Erskine e lhe contou sua experiência nos dois cultos. Ah, madame, ele disse. No primeiro domingo, a senhora veio para se encontrar com o Senhor Jesus Cristo e recebeu uma bênção. Mas no segundo domingo, veio ouvir Ebenezer Erskine e não recebeu bênção alguma e não tinha direito de esperar nenhuma. Com quem você veio se encontrar aqui hoje à noite? Sabe, irmãos, Deus é o mesmo ontem, hoje e para sempre. E está aqui. O Espírito dele está aqui. Mas como que você ouve? Como que você recebe? Vai depender muito disso. Da minha oração é que nada que está aí no seu coração, na sua mente, seja falsa familiaridade, incredulidade, materialismo, rejeição, venha impedir, obstacularizar a manifestação do poder na sua vida. Que esse poder de Cristo, esse poder de Jesus, o poder de Deus, flua em nós, e através de nós, e entre nós, como um rio, para a salvação de muitos, para a edificação dessa igreja, e para a glória dele. Amém.
1: Amém. Amém. Você ouviu direitinho a mensagem? Uma mensagem especial, muito, muito edificante. Nós precisamos ouvir a mensagem como ela é. E hoje o pastor Ricardo trouxe uma mensagem que deve ficar em nossos corações, principalmente aquela em que ele diz ali, né? Eu não vou dar crédito a uma pessoa, né, que falou que, olha, a fulano está ali na cama e eu acho que ele não passa desse dia, talvez dessa semana, ele não passa. Ele respondeu aqui na mensagem dele: eu não faço isso de jeito nenhum, porque quando o Senhor age, tudo muda, tá? E aconteceu com o meu próprio pai. Aconteceu, ele estava desenganado, né? E aí chegou uma pessoa que eu, para mim, reputo como anjo da igreja, né? O anjo do Senhor, desculpa. O anjo do Senhor, o que aconteceu? Ele pediu licença, ele falou: não tem mais jeito? Não. Então eu vou, me dá licença que eu vou fazer aqui um trabalho, uma massagem nas costas dele. E virou ele, até pediu ajuda, virou meu pai e começou a fazer uma massagem. E antes disso, chamamos, né, toda a família, todos aqueles que podiam se despedir dele. E veio a família em peso, estava ali esperando, né? Falou: acho que ele não vai aguentar, né? E aquele anjo do Senhor fez uma massagem tão forte nas costas do meu pai, que eu vou falar, viu? Vou falar. Ele, então, parece que ressuscitou. Parece que ele ressuscitou. E Deus usou aquele senhor, aquele massagista, aquele enfermeiro daquele hospital. Deus usa as pessoas, porque quando ele tem um propósito numa vida, nunca nós devemos dizer: não tem mais jeito. É? Muito obrigado, pastor Ricardo, verdadeiramente, isso é sabedoria, e o pastor Ricardo tem sabedoria, graças ao Senhor tem sabedoria, ele ama o Senhor, ele está sempre presente, o Senhor presente na vida dele, não é? E eu fico muito feliz e tenho orado muito por ele, né? Porque a graça do Senhor, ela é infinita. É a misericórdia do Senhor, não é? O que acontece? As misericórdias do Senhor, ela vem todo tempo, vem todo tempo, e Ele está de olho em tudo, sabe tudo, e Ele age segundo a sua vontade. Se Ele tem um propósito para a sua vida, né? Não tem conversa, não tem conversa. 8:32, muito obrigado, pastor Ricardo Aracaki. Ele volta às 10 da manhã. Às 10 da manhã, aqui com mais uma mensagem toda especial. Vamos em frente? Com muito gosto, com muito prazer. 8:32.

Maravilha, né? Ele está no controle de tudo. Ele está no controle de tudo. É isso mesmo, muitas vezes não vemos o controle de Deus sobre as nossas vidas, não é mesmo? Mas acontece cada coisa que você fica pasmo, né? Puxa, eu me livrei dessa, né? Eu sou bambambam, eu consegui. Conseguiu o quê? É, Jesus disse, sem mim nada podeis fazer. Sem mim nada podeis fazer. Creia. Né? E que você coloque a sua vida nas mãos do Senhor, que é muito importante enquanto é tempo. Tá bom? As condições do discipulado. Se alguém vem a mim e não aborrece, não pode ser meu discípulo. Lucas capítulo 14, versículos 26, 27, né? E 30 a 33. Se os nossos relacionamentos mais íntimos se chocam com as exigências de Jesus Cristo, ele diz que devemos obediência imediata a ele. Por que isso? Por que ele fala assim? Por quê? Porque ele tem o poder. Ele tem o poder, ele sabe, ele conhece, né? E ele conhece você, meu amigo, minha amiga, ele conhece você por dentro e por fora, ele sabe exatamente quem é você, tá? Agora, o discipulado significa devoção pessoal e total a uma pessoa, nosso Senhor Jesus Cristo. Existe uma diferença entre devoção, tá? A devoção é a uma pessoa e devoção a princípios ou uma causa. O Senhor nunca proclamou uma causa, nunca. Ele proclamou a necessidade de uma devoção pessoal a Ele próprio. Isso Ele fez. Está muito certo. Ser discípulo é ser um devotado servo do Senhor Jesus pelo amor. Muitos de nós que nos dizemos cristãos não somos devotados a Jesus Cristo. Ninguém na terra pode ter esse devotado amor ao Senhor Jesus, a menos que o Espírito Santo lhe o tenha incutido, né? Podemos admirá-lo, podemos respeitá-lo e reverenciá-lo, mas não podemos amá-lo. O único que ama realmente o Senhor Jesus é o Espírito Santo. Ele derrama o próprio amor de Deus em nosso coração. Sempre que o Espírito Santo vir uma oportunidade de glorificar a Jesus, ele invadirá o seu coração, o seu sistema nervoso, toda a sua personalidade e simplesmente o fará vibrar com devoção a Jesus Cristo. E quantas vezes eu já fiz isso? Quantas e quantas vezes eu sempre dou glória a Deus, a Jesus? Eu sempre estou falando, obrigado Jesus, obrigado por algo que eu estava pedindo e ele me concedeu, né? E também tem outra coisa, ele não concede porque ele sabe exatamente o que isso fará em mim, né? A vida cristã é marcada pela origem, sabe exatamente o que isso fará em mim, né? A vida cristã é marcada

em relação à vida do Filho de Deus que há nele, e não em relação a doutrinas rígidas. Os homens se dedicam a credos e Deus tem que arrancar deles à força os seus preconceitos para que possa devotar-se ao Filho, a Jesus Cristo. Entendeu direitinho a mensagem? É muito importante. Agora é com você. Depende de você. Você vai tomar um rumo na sua vida, né? Você que está buscando a Deus de todo o coração e aceitar Jesus Cristo em seu coração, um novo rumo na sua vida, tudo será diferente para melhor. Tá bom? Valeu? 8 horas e 41 minutos, a rádio é paulista. Bom dia!

A rádio é paulista, com muito gosto, com muito prazer, estou aqui a serviço do rei. O rei Jesus, que maravilha. A localização do pecado. Vamos falar sobre isso? Vamos ver se você entende. E se eu entendo também, claro, a mensagem é para todos nós. A localização do pecado. Ai de mim, estou perdido. Porque sou homem de lábios impuros. Isaías capítulo 6, versículo 5 tem este registro que nós precisamos observar, né? Ai de mim, estou perdido, porque sou homem de lábios impuros. Quando chego à presença de Deus, a percepção que tenho não é que sou pecador no sentido geral, tá? Apercebo-me de que o pecado está concentrado numa área específica de minha vida. Qualquer pessoa diz sem problema: "Oh, sim, eu sei que sou pecador." Mas quando chega à presença de Deus, não consegue livrar-se. Não consegue livrar-se com essa afirmação. A convicção converge para um ponto certo. Sou isto, ou aquilo outro. Isso é sempre sinal de que a pessoa está na presença de Deus. Não há um vago senso de pecado, e sim a conscientização da localização do pecado em alguma particularidade pessoal. Deus começa convencendo-nos de algo específico que o seu espírito vem martelando em nossa mente. Se nos rendemos à convicção, ele nos leva a encarar a raiz disso tudo. A grande disposição de pecar que há em nosso coração, essa é a maneira como Deus sempre nos trata quando estamos conscientemente na sua presença. Essa experiência de localização do pecado ocorre tanto nos salvos, do maior ao menor deles, como nos pecadores. Quando alguém ainda no primeiro degrau da escada da experiência cristã diz: "Não sei onde foi que eu errei", logo o Espírito de Deus lhe aponta uma questão definida. Isso mesmo, não sei onde foi que errei. Logo, o Espírito de Deus lhe aponta uma questão definida. O efeito da visão que Isaías teve da santidade do Senhor foi mostrar-lhe que ele era um homem de lábios impuros, com a brasa a minha boca, e disse: "Eis que ela tocou os meus lábios, a tua iniquidade foi tirada e perdoado o teu pecado." A brasa purificadora teve que ser aplicada no ponto onde o pecado estava localizado. Entendeu? A brasa purificadora teve que ser aplicada no ponto onde o pecado estava localizado. Muitas vezes nós não queremos, né? Não achamos que estamos pecando, né? Eu não sou um pecador contumaz, né? Eu não tenho esse hábito e tal, mas tem alguma coisa na sua vida que você ainda não tirou, tá? Não tirou aí do seu ser. Você vai procurar agora, vai buscar e vai falar como ele falou, Isaías 6:5. Ai de mim, estou perdido, porque sou um homem de lábios impuros. Né? Entendeu direitinho? Tem alguém aí que é puro Jesus Cristo, o único que passou neste mundo, com certeza, limpo, completamente limpo. Que maravilha! Se ele como um de nós conseguiu, por que não vamos conseguir? Dá para responder ou não? 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

0: Que legal, né? Jesus
1: Terrorista.
0: mostrando o caminho, né? É, ele fazendo ali o discípulo, ele trabalhando na vida daquele senhor, né? Que foi um baluarte no Evangelho, né? Ele foi valente, ele mostrou muitas coisas a todos nós após, né, passar por um apuro muito grande. Jesus disse: Eu estou com você, eu estou com você todos os dias, todos os dias, e nós precisamos aprender à luz da sua palavra, né? Quem é esse nosso Deus, o Criador dos céus e da terra e tudo que nele há, Pai, Filho, Espírito Santo, né? E você deve observar tudo direitinho o que ele fez e o que ele está fazendo. O que ele está fazendo no mundo, tá? Muita gente empina o nariz e fala: Eu tenho a força, eu posso fazer, eu aconteço, faço isso, faço aquilo, né? Mas, de repente, o que acontece, hein? Fica murchinho, murchinho, né? Por quê? Hã? Ah, é preciso crer para valer, né, nas palavras do Senhor Jesus. Ele explica tudo direitinho. Leia a Bíblia para você ver. O Novo Testamento, leia direitinho, medita direitinho e você vai ver exatamente, né, o que ele falou a respeito disso, daquilo, daquele outro e tudo mais. Jesus Cristo está conosco em todo o tempo. Ele deixou aqui a palavra registrada. E essa palavra vem de encontro àquilo que nós precisamos, né? Ler, meditar e aplicar em nosso viver. Legal? Bom dia, chove em São Paulo. Legal, vem chuvinha boa. Muito bom a chuva. Foi Deus que fez, né? Foi.

0: capítulo 8, de 30 a 31. Felipe correu para perto da carruagem e ouviu o funcionário lendo o livro do profeta Isaías. Aí perguntou: "O senhor entende o que está lendo?"
1: "Como posso entender se ninguém me explica?" respondeu o funcionário.
0: Então convidou Felipe para subir e sentar-se com ele na carruagem. Felipe se aproxima de alguém que lia a escritura, mas precisava de orientação. A missão começa com escuta, presença, uma pergunta simples: "Você entende o que está lendo?" Deus usa pessoas para ajudar outras a encontrar Cristo na palavra. Felipe não toma o centro, ele serve como ponte para o evangelho. Hoje mesmo, você pode caminhar ao lado de alguém, ouvir com paciência e ajudar essa pessoa a se aproximar de Jesus através das Escrituras. Atos, capítulo 8, de 30 a 31.
2: Amém, amém. Está aqui então uma mensagem toda especial que nós devemos ouvir e entender em todo o tempo, né? Ah, nós fazemos de tudo para que você entenda, né? Mas se você não ler a Bíblia, de nada vai adiantar, não é mesmo? Se você não ler a palavra de Deus, jamais você vai entender, né? Tudo o que acontece, né, em nossas vidas, e coisas certas e coisas erradas que também acontecem, né? E nós precisamos entender, à luz da palavra de Deus, o porquê de tudo isso. A palavra de Deus, ela chega aos nossos corações, né? Se nós, o quê? Se nós lermos a palavra de Deus e procurar entender direitinho, tudo será diferente em sua vida, amigo, amiga. Você precisa ler, meditar, né? Se você quer, então, começar a ler a Bíblia, procure ali o Novo Testamento, o livro de Marcos, né? Aí, Mateus, tem ali tudo direitinho. Comece ali no Novo Testamento e vá em frente, entenda tudo o que está registrado. Depois você vai lá no Antigo Testamento, claro, ler tudo direitinho. Cada palavra escrita na Bíblia é de suma importância para o seu viver. Tá bom? Valeu, obrigado por você estar aí em sintonia. 9 horas 15 minutos, a rádio é paulista.
3: Oi, Lana, você está tão branquinha,
4: branquinha
3: hoje.
4: Branquinha não, pálida.
5: É que eu estou usando um novo condicionador,
4: isso é desculpa,
5: Jubaldo.
4: Né? Claro que é desculpa.
5: Acho que você deveria usar também. Afinal, sua juba está muito esquisita.
3: Esquisita é o pelo do maquito. Fica comendo muita banana.
6: Banana
4: Ih,
6: não.
4: Olha ele. Eu já falei
6: que eu não gosto de banana. Eu prefiro geleia de morango.
5: Geleia? Macaco come banana, macaco não come
4: é
5: geleia.
4: Você vai comer banana hoje.
7: Ai, ai, ai, deixa de história e vamos cantar.

É isso aí, que maravilha. Bom dia, como vai você, hein? Como vai você? A música falava, né? Ah, faz tempo que a gente não ouve, nós não ouvimos mais sobre esta música, né? Onde está você? Como vai você? Um dos maiores nãos de Deus. Um dos maiores nãos de Deus. Você sabe qual é? Hã? Um dos maiores nãos de Deus? Não te impacientes. Não te impacientes. Certamente ou certamente isso acabará mal. Ah, certamente isso acabará mal. O Salmo 37, versículo 8, fala, tá vendo aí no Antigo Testamento? Que beleza! Está registrado. Impacientar-se significa tornar-se maltrapilho, mental ou espiritualmente. Uma coisa é dizer, não te impacientes, mas ter uma disposição que o capacite a não impacientar-se é outra coisa. Parece muito fácil falar em descansar no Senhor, não é mesmo? Hã? Parece muito fácil falar em descansar no Senhor. Ou esperar nele, esperar no Senhor, enquanto o ninho não for revirado e quando não estamos vivendo como tantos estão, em tumulto e angústia. Mas em tais condições, será possível descansar no Senhor? Hã? Será possível descansar no Senhor verdadeiramente? Se esse não funcionar aí, não funcionará em parte alguma. Esse não deve funcionar tanto nos dias tumultuados quanto nos dias de paz. Senão, nunca funcionará. E se não funcionar no seu caso particular, não funcionará no caso de ninguém mais. Descansar no Senhor não depende em absoluto de circunstâncias externas, mas do nosso relacionamento com o próprio Deus, o próprio Senhor, entendeu? A inquietação sempre termina em pecado, tá? Você que está aí, né? Ai, ai, ai, o que, que eu faço? Ai, ui, ui, ii, aquela coisa toda, né? A inquietação sempre termina em pecado. Pensamos que um pouco de ansiedade e preocupação é indício de que somos de fato sensatos, pois é muito mais indício de que somos de fato pecadores. A impaciência brota da determinação de fazermos aquilo que queremos. O Senhor nunca se preocupava e nunca se mostrava ansioso, porque não estava aqui para concretizar suas próprias ideias. Pegou ou não? Vamos falar, vamos repetir? O Senhor nunca se preocupava e nunca se mostrava ansioso, porque não estava aqui para concretizar suas próprias ideias. Estava aqui para pôr em prática as ideias de Deus. Se você é filho de Deus, a impaciência é pecado, tá? Se você é filho de Deus, a impaciência é pecado. Será que você tem estado alimentando a sua alma com a ideia de que a situação é grave demais para Deus? Ponha de lado todas as suposições e habite a sombra do Onipotente, lembra? Hã? Ponha de lado todas as suposições e habite a sombra do Onipotente. Diga firmemente a Deus que você não mais se impacientará com tal situação. Toda a nossa impaciência e preocupação são consequência de fazermos planos sem levar Deus em conta, tá? Toda a nossa impaciência
e preocupação são consequência de fazermos planos sem levar Deus em conta, tá? Ouviu direitinho a mensagem? Agora é com você. Agora é com você. Ou você confia verdadeiramente no Senhor, ou então, interrogação. É como dizia o Avalon, né? Interrogação. Aí tudo pode acontecer. 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

pois, irmãos, ousadia para entrar no santuário pelo sangue de Jesus, pelo novo e vivo caminho que ele nos consagrou, pelo véu, isto é, pela sua carne, e tendo um grande sacerdote sobre a casa de Deus, cheguemo-nos com verdadeiro coração e inteira certeza de fé, tendo os corações purificados de má consciência e o corpo lavado com água limpa. Retenhamos firmes a confissão de nossa esperança, porque fiel é o que prometeu. E consideramos-nos uns aos outros para nos estimularmos ao amor e às boas obras, não deixando a vossa congregação, como é costume de alguns, antes ademoestando-nos uns aos outros, e tanto mais quanto vedes que se vai aproximando aquele dia. Hebreus 10, 19 a 25.

Ele está vivo! Vivinho, Vivinho da Silva, que maravilha, né? Daí faça-o agora. Entra em acordo sem demora com o teu adversário, tá? Ah, quem está dizendo entra em acordo sem demora com o teu adversário? Mateus, capítulo 5, versículo 25, é Jesus falando. Este é um princípio que Jesus Cristo estabeleceu. Faça agora o que você sabe que tem de fazer. Faça agora o que você sabe que tem de fazer e faça-o sem demora. Se não o fizer, o inevitável processo entrará em operação e você terá que pagar até o último centavo em dor, em angústia e aflição. As leis de Deus são inalteráveis, não há como escapar delas. O ensinamento de Jesus vem de encontro à nossa maneira de ser. Fazer com que o meu adversário me outorgue meus direitos é natural. Mas Jesus diz que é imperativo para mim uma questão de eterna importância, que eu pague a meu adversário aquilo que lhe devo. Que eu pague ao meu adversário aquilo que eu lhe devo. Do ponto de vista do Senhor, não importa se sou defraudado ou não. Preste atenção. Do ponto de vista do Senhor, não importa se sou defraudado ou não. O que importa é que eu não defraude ninguém. Tá? Entendeu? Do ponto de vista do Senhor, não importa se sou defraudado ou não. O que importa é que eu não defraude ninguém. Estou defendendo meus direitos ou estou pagando o que devo? Do ponto de vista de Jesus Cristo. Como é, hein? Ele está aí dando aqui a sua resposta. Tome uma atitude sem demora. Coloque-se agora em julgamento. Coloque-se agora em julgamento em questões morais e espirituais. Você tem que fazê-lo imediatamente. Se não o fizer, o inexorável processo entrará em operação. Deus está decidido a fazer com que seus filhos sejam puros. Repito, Deus está decidido a fazer com que seus filhos sejam puros, limpos e alvos como a neve. E enquanto houver desobediência a qualquer ponto do seu ensinamento, ele não impedirá a ação do seu espírito. Nossa insistência em provar que estamos com a razão é quase sempre um indício de que houve alguma desobediência. Não é de admirar que o espírito insista com tanta firmeza em que andemos constantemente na luz. Entendeu isso? Entendeu a palavra de Deus, a palavra do Senhor? É? Ah, não é de admirar que o Espírito insista com tanta firmeza em que andemos constantemente na luz. Entra em acordo sem demora com o teu adversário. Por acaso você teve, de repente, uma nova visão do seu relacionamento com alguém e descobriu que havia ódio em seu coração? Confesse-o, confesse-o, mais uma vez, confesse-o sem demora. Coloque isso imediatamente diante de Deus. Reconcilie-se com essa pessoa. Faça-o agora, faça-o agora, entendeu? Tá? Olha, você tem uma nova vida. Tudo novo com você, tudo novo. O que era, o que você fez ou deixou de fazer lá nos tempos que você não conhecia o Senhor Jesus Cristo. Agora você tem a consciência, você sabe o que é certo e o que é errado. E para o seu próprio bem, vai e faça isso
que ele está dizendo: confesse-o sem demora. Coloque isso imediatamente diante de Deus. Reconcilie-se com essa pessoa. Faça-o agora. O Senhor está de Deus. Reconcilie-se com essa pessoa. Faça-o agora.

Amém. E aí, ouviu direitinho? Vaso de bênção. Você é vaso de bênção, não é? Você não pode sair por aí fraudando todo mundo, não, né? De jeito nenhum. Isso era passado, isso passou, acabou, ficou longe. Ficou longe e eu não vou mais fazer tal coisa, de jeito nenhum. Eu sou de Jesus. Jesus me ensina a cada dia. Eu aprendo todo dia com o Senhor Jesus. Por isso eu leio a Bíblia, medito a luz da palavra, né? Eu oro pedindo a Deus as bênçãos para que eu não precise fazer coisas erradas aqui neste mundo, né? Vivemos num mundo de coisas ruins. Vivemos num mundo de coisas ruins. E você vai ser mais um no meio da multidão? Não pode, né? Vai ser mais um no meio da multidão. Nós precisamos, então, nos concentrarmos, né, em sermos vasos de bênçãos verdadeiramente, não é? Agora é tudo novo, tudo novo. Deus está ensinando você, vai falar ao seu coração. É aquela história, né? Ah, a moça deu o troco errado lá no mercado, deu o troco errado ali, todo mundo sabe disso, né? Mais cedo ou mais tarde, alguma coisa acontece e você vai reter o dinheiro do erro, vai ficar, ela deu um troco a mais a você, né? Você vai logo pensar, não, coitada da moça, não, se ela errou, eu tenho que devolver esse dinheiro, esse valor não é meu, não pertence a mim. Esse valor é do Senhor que está falando comigo. Não, Senhor, não faça isso. Devolve o dinheiro lá para a moça, senão ela vai ter que pagar, né? E aí, se ela for uma irmã sua, hein? Hã? Ah, ou um irmão que estiver ali no caixa, né? Você vai fraudar ele também? Vai? Ou vai então fazer, não, vou fazer o que é certo. Vou fazer aquilo que é certo, que a Bíblia manda, né, que nós devemos.

devemos andar em retidão. Em retidão em todos os sentidos de nossas vidas. Nós precisamos disso, né? À medida que nós vamos crescendo na graça e no conhecimento do Senhor, o que vai acontecendo em conosco, nós vamos sendo provados em todos os lugares, né? Em todos os lugares, e Deus vai olhar para você de que jeito, de que forma. Será que eu preciso ensinar esse moço, essa moça a andar no caminho correto? Será que eu preciso? Né? De repente você diz, não, Senhor, não precisa, Pai, eu errei. Aí a grande diferença de você chegar para o nosso Deus maravilhoso, falar, eu errei, volta lá, entrega o dinheirinho lá da moça, que senão ela vai ter que pagar, não é? Isso é fraude, né? Isso é uma coisa que nós nunca devemos fazer, isso em todos os sentidos de nossas vidas, né? Aonde você observar uma coisa errada, tá? Você não deve estar ali olhando e ficando quieto a respeito daquele determinado assunto, né? É preciso que nós todos, você já imaginou se todo brasileiro, né, em todos os lugares do mundo andasse segundo a vontade de Deus, andasse direitinho neste mundo? Você já pensou que país maravilhoso que seria isso daqui, verdadeiramente? Você já pensou, né? Aonde você for, você vai encontrar, não, isso aqui é seu, não, olha aqui, ó, você errou aqui, tal, com aquela coisa toda, né? Não fale, não comece pela sua boca, comece falando a verdade em todos os sentidos, comece mostrando às pessoas quem você é um discípulo de Jesus Cristo, que nos ensinou a sermos verdadeiros e reais, né? Porque o discípulo verdadeiro de Jesus Cristo não fica fazendo aí pelo mundo afora falcatruas, né? Coisas erradas, lamentavelmente. 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

Sim, que maravilha estar ao seu lado, Senhor. Maravilha, bom dia aqui em cada música, uma mensagem no ar. Você vê que Deus não deixa passar nada, hein? Deus não deixa passar absolutamente nada, tá? Ele quer que os seus filhos andem verdadeiramente limpos aqui enquanto nós estivermos aqui. Para quê? Hã? Porque você tem que dar testemunho. Seja onde for, você tem que dar testemunho. Tem gente que a gente fala lá em Brasília, lá não tem, lá é tudo farinha do mesmo saco. Não é não, não é não. E a gente vê que tem muita gente ali que está trabalhando corretamente. Muita gente trabalhando corretamente. Por quê? Aonde ele nos colocar, aonde ele mostrar o caminho, é? E nós devemos ir, avançar e ter o quê? Hã? Ter a verdade conosco, a verdade. Jesus disse, eu sou o caminho, a verdade e a vida. Nós devemos andar de acordo com a vontade de Deus em todo o tempo. Até dormindo, viu? Até dormindo, tá? Você deve estar sempre com a consciência tranquila. Agora eu vou dormir, né? Hoje eu testemunhei, hoje eu fiz um bom negócio, um negócio lícito, né? Hoje eu vivi de acordo com a vontade do meu pai. E amanhã, como é que vai ser? Também a mesma coisa? Vou fazer a vontade do meu pai. Sair de sua casa para o trabalho, na sua casa, seja onde for. Lembra quem é o teu Deus. Maravilhoso. Ele não compactua com pecados. Não. Coisas erradas, não. Tá? Por quê? Porque ele é original. Ele é original. Ele quer tudo direitinho, de acordo com aquilo que ele acha, tá? Tudo. E ele vigia cada um de nós. Por isso está aí o Espírito Santo, não é? O Espírito Santo que habita em nós, ele vai conosco e ele vai. Ah, eu vou lá no mercado, né? E se a moça me der aquele dinheirinho a mais para mim, vai ser uma beleza, né? E o Espírito Santo que diz a você, não. Não, Nanina, não. Nada de coisa errada, tá? Você não pode prejudicar, seja lá quem for. Você não pode. Você tem que andar corretamente. Você de quem é? Hein? Eu sou de Jesus. Então pronto, fechou, tá? E ele o que fez aqui na terra? Hã? O que ele fez enquanto ele esteve aqui na terra? Tá? Mostrou o caminho. Você acha que ele poderia estar enganando alguém, né? Sendo o próprio Deus que esteve aqui visitando a cada um de nós, ele não titubeou, ele não brincou com coisas sérias, né? Ele sempre mostrou aquilo que é certo e o correto a fazer, a realizar. Nós temos que, como discípulo dele, né? Discípulo dele, fazer a coisa corretamente. Não brigue, não fique aí se lastimando, triste, amargurado, vivendo uma vida que não tem sentido. Você é de Jesus e ele faz de você uma pessoa sempre muito feliz, apesar das agruras da vida, né? Ele faz, ele mostra o caminho, ele fala, para com isso, muda o rumo da sua vida, muda. Agora você é dele, é do Senhor Jesus. Que alegria, que satisfação. Faça-o agora. Entra em acordo sem demora com o teu adversário, né? É isso mesmo, Mateus capítulo 5, versículo 25, né? Nós falamos isso agora há pouco, mas é preciso falar, né? É preciso mostrar, tá? Agora, é interessante, enquanto você está aqui vivendo, você precisa, o quê? Vigiar e orar, tá? Um dos maiores nãos de Deus, que nós já falamos, o Salmo 37:8, não te impacientes, certamente isso acabará mal.
Agora, vamos vivendo uma vida que fala sobre Isaías capítulo 6, versículo 5, tá? Agora, é interessante falar sobre este assunto, porque nós hoje estamos andando num mundo que não tem nenhuma graça, né? Todo mundo fazendo coisas para sobreviver, achando que ele está certo, todo mundo faz, eu também vou fazer. Vamos parar com isso, tá? Nós temos que dar uma resposta ao nosso Deus de quem nós somos. E ele vai agradar ou não de tudo isso que você vem fazendo aqui na Terra. Enquanto você estiver por aqui, faça as coisas sadias, as coisas boas, né? Dê testemunho e mostre, se possível. Não, senhor, não, aqui está o seu dinheiro. Não, você me deu um dinheiro a mais, está aqui o seu dinheiro, tá? Eu sou de Jesus Cristo e eu não posso fazer esse tipo de coisa. Ah, pronto, lá vai o testemunho. Aquilo ficará gravado na mente da pessoa com que você fez e realizou aquele contato e tudo mais. É muito importante isso, né? Agora, vamos em frente, em nome de Jesus Cristo, nosso Deus maravilhoso.

necessita mais de ti, né? Importante isso. É muito importante a luz das escrituras, da escritura, da palavra de Deus, da Bíblia, né? Vamos falar aí o que é realmente, realmente, né? Visão e realidade, tá? A areia esbraseada se transformará em lagos. Isaías capítulo 35, versículo 7, nós encontramos: sempre temos visões de uma coisa antes que ela se torne real. Sempre temos visões de uma coisa antes que ela se torne real, né? Aí eu vou comprar um carro, eu quero um carro vermelho. Eu já estou vendo esse carro, já estou vendo esse carro, e eu vou comprar esse carro. Mas você nem sabe aonde vai comprar o carro, né? Mas você já tem o quê? Uma visão deste carro, né? Sempre temos visões de uma coisa antes de que ela se torne real. A areia esbraseada se transformará em lagos, né? Sempre temos visões, né? E nós precisamos observar direitinho aquilo que nós estamos vendo, né? Quando percebemos que, embora a visão seja real, ela não é real em nós. É a hora que Satanás chega com as suas tentações. Então é fácil dizer que não adianta prosseguir. Em vez de a visão se tornar real, surge o vale da humilhação. Surge aquela tentação. A vida não é como o minério inútil, mas como o ferro retirado da escura estranha e forjado pelos embates do destino para se dar forma e se utilizar. Deus nos dá uma visão, tá? Deus nos dá uma visão e depois nos faz descer até o valor para que, mediante os embates, nos moldemos a forma da visão, e é no vale que muitos de nós desfalecem e desistem. Todas as visões se tornarão reais se tivermos paciência. Pense em quanto tempo Deus tem. Ele nunca se apressa. Nós é que vivemos sempre numa pressa frenética. Entramos logo em ação, apenas à luz da glória da visão que temos, sem primeiro ter a visão real em nós. Aí Deus tem que nos levar ao vale, fazer-nos passar pelo fogo e pela água para moldar-nos até chegarmos ao ponto em que Ele possa confiar-nos a realidade espiritual. Desde que recebemos a visão, Deus tem estado operando, tentando dar-nos a forma do ideal, mas nós estamos sempre escapando de sua mão e tentando moldar-nos a nós mesmos a forma que achamos melhor. A visão não é um castelo no ar. Preste atenção, hein? A visão não é um castelo no ar. É um vislumbre do que Deus quer que você seja. É isso mesmo. Vamos repetir direitinho para que você entenda e eu também? A visão não é um castelo no ar. É um vislumbre do que Deus quer que você seja. Deixe que o oleiro divino o coloque em sua roda e o gire como quiser. E tão certo como Deus é Deus e você é você, seu ser acabará sendo moldado exatamente de acordo com uma visão. Entendeu ou não? Ah, maravilha, olha só. Como está tão claro, né? Tão certo como Deus é Deus e você é você, seu ser acabará sendo moldado exatamente de acordo com a visão. Não desanime em meio ao processo. Se alguma vez lhe foi dada a visão de Deus, você pode até tentar, de todas as formas, contentar-se com um nível mais baixo. Mas Deus nunca
o permitirá. Entendeu? Deus nunca o permitirá. Que você entenda isso e aplique em seu viver, meu irmão, minha irmã. 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Oh, maravilha! Agora, essa música renova-me. O hino que faz a alma chorar de joelhos, tá? Herança cristã.

pastor Leonardo trouxe-nos sobre João e hoje Tiago. Então quero te convidar a abrir a Bíblia em Atos capítulo 12, que é o último versículo que fala sobre Tiago na Bíblia. Atos capítulo 12, versículo 1 e versículo 2. Vamos começar pelo fim. Última passagem na Bíblia que fala sobre esse Tiago. Atos 12, 1 a 2, vai dizer assim: naquela mesma ocasião, o rei Herodes decidiu maltratar alguns da igreja e matou ao fio da espada Tiago, irmão de João. Obrigado, Senhor, por esta noite. Obrigado pela Tua palavra. Pedimos agora, Teu Espírito, ministre a cada mente, cada coração, que a Tua palavra encontre lugar e produza o fruto pelo qual o Senhor, nesta noite, a enviou, para a Tua glória, para o bem do Teu povo. Amém. Você já teve a experiência de seguir de carro alguém que ia à frente com outro carro? Você não sabe direito o caminho, a pessoa sabe. A pessoa vai dirigindo na frente, você vai indo atrás. E eu sempre achei muito horrível fazer isso. Porque o farol fecha, a pessoa vai embora e você fica lá. E é uma complicação. Mas hoje isso acontece menos, não é? Porque a gente tem o Waze. A gente tem, o que mais? Google Maps. Não sei se já inventaram outra coisa. Mas a gente digita ali o destino, mas o princípio é o mesmo. Você continua com o volante nas mãos, mas confia o guiar do caminho a outro, que você crê, confia, que sabe melhor o caminho do que você. Então, essa confiança, esse entregar do guiar, está incluído no nosso seguir a Jesus. Porque no nosso seguir a Jesus, acontece a mesma coisa. A gente continua com o volante da vida nas mãos, mas a gente confia o guiar do caminho a Ele. Porque a gente crê, a gente acredita, a gente confia que Ele é que sabe qual é o caminho da vida e que leva à vida. Então, Ele vai à nossa frente, a gente vai seguindo atrás, só que a qualquer momento que você queira, você pode sair da rota. Por quê? Porque Ele não toma o volante das tuas mãos. Você é um seguidor de Jesus. Você não vai à frente de Jesus mostrando o caminho para Ele. Jesus, é por aqui, por favor, me ajude aqui, por favor, abra a porta aqui, abra a porta ali. Você não vai ao lado de Jesus dando palpite, embora muitas vezes a gente faz isso. Senhor, vai entrar por aí mesmo, Senhor. Eu acho que é muito melhor por aqui, Senhor. Você vai indo atrás dEle, só que às vezes você pode não concordar com o caminho que Ele está tomando. Você pode não entender por que Ele está indo para tal direção. Você sabe que Ele está indo para tal direção, porque o Espírito Santo está em você, o Espírito Santo fala com você, Ele inclina o seu coração, mas você ainda está em você também. E aí, às vezes, você não concorda, e aí você é tentado, então, a pegar outro caminho. Você pode fazer isto. Alguns fizeram isto. Começaram a andar com Jesus, mas em certo momento, isso aí é muito difícil para mim, ainda não estou nesse nível, e virar à direita, virar à esquerda. Mas teve outros que não, por mais que o caminho tenha ficado complicado, eles continuaram. E eles não apenas andaram, seguiram Jesus uma parte do caminho, nem boa parte do caminho,
nem quase todo o caminho, mas eles andaram todo o caminho. Completaram o caminho com Jesus. Um desses é esse Tiago. Agora, tem pelo menos três Tiagos no Novo Testamento. Que Tiago que é esse? Quais são os Tiagos que tem na Bíblia? Isso, tudo isso de Tiago. Tem o Tiago, irmão de Jesus. O que ele fez? Escreveu a carta de Tiago que nós temos no Novo Testamento. Ele se converte depois, só depois que Jesus ressuscita. Era filho de Maria, então meio-irmão de Jesus. Não acreditava em Jesus, foi acreditar só depois. Mas escreveu depois a carta de Tiago, em que ele diz que ele é servo do Senhor Jesus. Mas tem um segundo Tiago, Tiago, filho de Alfeu, ou Tiago, o menor, que também foi apóstolo, mas não é esse. Esse aqui é aquele da musiquinha, Pedro, Tiago e João no barquinho. É esse. É o irmão de João. E esse Tiago, a gente podia dizer que tem um quarto Tiago na Bíblia, sabia? Sabe quem? Jacó. Porque o nome Tiago vem de Jacó, do hebraico. Aí, Jacó foi traduzido para o grego, Jacobs. Aí foi lá para a Espanha, Portugal, virou Santo Jacob. E aí esse meinho aí nos deu o nome Tiago. Então, o Tiago vem da raiz Jacó, ou Jacob. Isso é só curiosidade. Mas como que é o chamado desse Tiago aqui para seguir Jesus? Esse Tiago, ele não nasceu assim pensando, eu vou ser apóstolo, vou seguir uma vida espiritual. Não, esse Tiago, ele era um microempresário. Ele era sócio de Pedro, André. Ele trabalhava na mini indústria pesqueira do seu pai, Zebedeu, junto com o seu irmão João. Eles tinham empregados, inclusive. Então, eles estavam ali, tocando a vida. Estavam ali, pescando, vendendo, fazendo os seus negócios. Só que ele começa a ouvir de Jesus. Ele ouve de Jesus, provavelmente por meio de Pedro e André, porque Pedro e André foram os primeiros a encontrarem Jesus, começaram a andar com Jesus, assim, num discipulado meio parcial. E aí esse Pedro, esse André, começa a falar, encontramos o Messias. Quando você conhecer esse Jesus, você vai crer também, porque o que ele fala... entra no coração, o que ele faz, você vai olhar para ele, ele vai olhar para você, você vai saber que ele é o Messias. E aí então, um belo dia, Jesus aparece na praia, acontece a pesca maravilhosa, quando o Tiago se dá conta, está lá o Pedro chamando ele e o irmão para ajudar, aí eles enchem dois barcos de peixes, que quase vão a pique, eles ficam assim, maravilhados. Aí Jesus oficializa o chamado de Pedro, André, e inclui Tiago e João. E nesse dia, Tiago deixa tudo. Tiago deixa o barco, Tiago se despede do pai, deixa os empregados. Talvez saiba que não vai ser mais o herdeiro da indústria pesqueira, do pai, da família. E entrega o guiar da vida dele a Jesus. E passa a andar com Jesus, seguindo Jesus, atrás de Jesus. Andando nos passos de Jesus, não boa parte do caminho, nem quase todo o caminho, mas todo o caminho. Ele não só começou a andar com Jesus, ele andou até o fim. Como a gente leu aqui. Nesses versículos. Então, a pergunta é, o que a gente aprende com esse Tiago?
sobre andar com Jesus. Mas não só começar a andar com Jesus. Andar com Jesus até certo ponto. Não. O que que a gente precisa aprender, saber, se a gente quiser completar o caminho? Terminar a vida não tendo andado uma parte dela com Jesus, mas terminar a vida com a paz. A paz. Comecei, andei, e Jesus está aqui comigo. Jesus está aqui. O que que a gente precisa saber? Porque muita gente começa e depois para. Bom, se você quiser completar a caminhada, primeira coisa que a gente precisa saber. Se você quiser completar a caminhada com Jesus, você precisa estar disposto a algumas coisas. Uma delas é deixar coisas. Deixar coisas. Não tem como vir andar com Jesus com todas as sacolas, todas as bolsas, todas as malas, cheia das coisas que a gente conseguiu na vida e se apegou a elas. Aí vem Jesus, quero andar com você. E, tá bom, então me segue. Aí Jesus começa a andar e você com 10 malas querendo seguir Jesus, vai ser difícil. Vai ser muito complicado você seguir Jesus com tanta coisa. Por quê? Porque tem hora que o caminho de Jesus vai ficando apertado. E aí chega uma hora assim que Jesus passa e você tenta passar com tudo e não dá. Aí você tem que escolher. Ou eu deixo algumas coisas e continuo andando com Jesus, ou eu fico aqui com esse monte de coisas e Jesus vai embora e eu fico aqui com as coisas e sem Jesus. Uma hora vai chegar esse dia. Se você anda com Jesus, uma hora vai chegar esse dia. Dia difícil, dia de decisão, dia de desapego. Mas aí você vai ter que decidir. O que que você quer? Você quer Jesus ou você quer outra coisa? Quem é de fato o Senhor? O que que de fato você quer para a sua vida? Então aí você deixa e você continua seguindo Jesus. Agora, você é muito honesto com você, muito honesto. Tem contextos que, graças a Deus, não é o nosso, pelo menos ainda não é, que o caminho com Jesus fica tão apertado, mas tão apertado, que não é uma questão que não passa você e as coisas. Jesus fica tão apertado, mas tão apertado, que não é uma questão que não passa

Logo depois, 44 mais ou menos, depois de Cristo, foi a vez do Tiago, como a gente leu aqui. Naquela mesma ocasião, o rei Herodes decidiu maltratar alguns da igreja. O caminho ficou apertado. O caminho ficou muito apertado. E ficou muito apertado para o Tiago, porque o Tiago foi preso. E o versículo 2 vai dizer: e matou ao fio da espada Tiago, irmão de João. Agora você acha que quando o Tiago estava lá preso, ele não foi tentado a, puxa, o caminho está muito apertado, Jesus passou e não dá para eu passar, só vai a minha alma. Não, mas eu tenho muita coisa para fazer aqui ainda, eu tenho muita coisa que eu quero conquistar ainda, eu tenho esses papos, né? Você acha que ele não foi tentado? Você acha que não teve lá uma multidão de demônios dizendo para ele: deixa disso, larga de ser bobo. Precisa ter esse radicalismo todo, não. Vai viver a sua vida. Você pode agradar a Deus de outra forma, essas coisas e tal. E uma outra parte de anjos de Deus, o auxiliando, o fortalecendo para que ele permanecesse firme. E aí, Tiago vence. Os demônios têm que bater em retirada, porque não vão poder fazer nada com a alma dele, não tem direito nenhum, não tem autoridade nenhuma. E os santos anjos festejam alegremente e dão as boas-vindas a Tiago no reino de Deus, dizendo assim: alegre-se, ó céus, chegou mais um. Chegou mais um dos santos. Chegou mais um dos que completaram o caminho com o nosso Senhor. Como diz lá em Apocalipse 12, 11 a 12, eles o venceram. Venceram quem? O acusador. Eles o venceram pelo sangue do Cordeiro e pela palavra do seu testemunho, e mesmo diante da morte, não amaram a própria vida. Por isso, alegrem-se, ó céus. Quando chega um que completou a caminhada com Jesus lá, tem festa nos céus. É, essa pessoa é recebida como uma celebridade. Os anjos fazem festa. Por isso, alegrem-se, ó céus, e todos vós que neles habitais. Louvado seja Jesus por isto. Então é isso. Então, a primeira coisa. Começar a seguir Jesus, um monte de gente começa. Você quer completar a caminhada? Tem que estar disposto a algumas coisas. Uma delas, deixar coisas. Não tem como seguir Jesus sem deixar nada. Às vezes a gente quer conciliar, mas nem sempre. Nem sempre é possível. Não estou dizendo que você vai ter que deixar tudo. Mas em algum momento da caminhada surge a decisão. Bom, mas a gente precisa estar disposto a uma segunda atitude. Se você quiser completar a caminhada com Cristo, você precisa estar disposto, sabe o quê, irmão? Sabe o quê, irmã? Com todo carinho, amor e respeito, você precisa estar disposto, disposta a mudar. A mudar. Mudar os pensamentos. Mudar valores. Mudar visões de mundo e ir assimilando os pensamentos, os valores, a visão de mundo do seu Senhor, a quem você segue. Porque veja, esse Tiago aqui não era perfeito. Esse Tiago, junto com seu irmão João, eles foram apelidados por Jesus. Lembra qual foi o apelido que Jesus deu a eles? Boanerges, que significa filhos do trovão, e possivelmente devido ao temperamento
tempestivo, temperamento irascível.

0: Você sabe que quando Jesus não foi recebido numa aldeia de samaritanos, os dois chegaram para Jesus dizendo assim: Senhor, quer que a gente manda descer fogo nesse pessoal aí? Jesus olhou e falou: que é isso? Que é isso? Vocês não sabem de que espírito vocês são. Vocês estão pensando, vocês estão seguindo quem, afinal de contas? Eu não vim destruir os homens. Eu vim salvá-los. Ou seja, muda essa cabeça. No meu reino, os inimigos, os oponentes, não são para ser destruídos, são para ser salvos. Então, muda. Aí eles já levaram um balde de água fria, né? Mas continuaram seguindo. Aí os dois, de novo, um dia, vêm e falam: Jesus, quando você estiver lá, já no seu reino, ter tomado posse no trono, o Senhor permite que um de nós fique à direita, o outro fique à esquerda? Meu, pessoalzinho mundano esse pessoal. O pessoal estava querendo status. Estavam querendo posição. Estavam querendo ser mandatários mesmo no reino. E aí os outros ouvem, vira aquela confusão. Aí Jesus tem que ensinar: pessoal, chega aqui. Mais uma lição, hein? No meu reino, o maior, porque no reino aí do mundo, os que estão no poder, na autoridade, eles mandam e desmandam, eles falam, eles aprontam, mas no meu reino não vai ser assim. No meu reino, quem quiser ser o maior, seja o que sirva. O que servir, este vai ser o maior, porque eu mesmo que sou o rei, eu não vim para ser servido, eu vim para servir. Vocês querem mesmo fazer parte do meu reino? Porque no meu reino vai ser assim. Então, no meu reino, a pirâmide está invertida. Está de cabeça para baixo. Quanto mais você quiser ficar no pico da pirâmide, mais para baixo você vai, mais gente você serve. Mais gente você ajuda. Mais gente você suporta. Você apoia. E aí... Mais um, opa, quem é esse Jesus mesmo? Pensei que era de um jeito, é de outro. Então, tenho que mudar se eu quiser continuar andando com ele. Então, esse caminho de Jesus, esse chamado para seguir Jesus, não é um chamado só para andar com Jesus. Ah, eu estou com Jesus. Não. É um chamado para você, a cada passo, a cada parte do caminho, aprender a andar como Jesus. Não tem aquele ditado que diz: diga-me com quem andas e te direis quem és. Se você andar com Jesus, seguindo, Jesus vai começar a ser moldado em você. É um caminho de transformação. Agora, entenda uma coisa. E se tornando como Jesus não significa você deixar de ser você. Mas significa você se tornar o verdadeiro você. O verdadeiro você. Porque você sabe que esse você aí, você olha no espelho e vê, esse você aí não é você. Esse você aí é um você que não deu certo. É um você que ficou pela metade. É um você distorcido pela queda. E se Jesus deixar você do jeito que você está, você vai ser condenado àquilo que a Bíblia chama de frustração e vergonha eterna, que é viver eternamente com a sensação de que você não chegou lá, de que você ficou pela metade, de que você não se tornou a pessoa que Deus te fez, te planejou para ser. Uma massa que ficou cruenta, bromou tudo, não deu certo, o bolo estragou. Vai ser essa a sensação eterna. Então, por isso, ser salvo não é só levar a gente para o céu. Porque se levar a gente para o céu do jeito que a gente está, o céu já não é mais céu. A gente vai levar toda essa bagunça nossa para lá. Ser salvo é a gente ser curado, transformado no eu que Deus planejou desde antes da fundação do mundo para você ser. Então, quando você se une a Cristo, e Cristo se une a você, sabe o que acontece? E você então passa a andar com Cristo, seguindo Jesus, você volta para a rota perdida. E aí o processo de você se tornar o você segundo Deus planejou, é retomado. Então, quanto mais como Jesus, mais você segundo o você que Deus originalmente planejou. O você segundo Jesus. É o que o Paulo vai dizer, Romanos 8:29. Você já leu esse versículo, não leu? Pois os que conheceu por antecipação, ou seja, antes da fundação do mundo, também os predestinou, esse é o destino, esse é o alvo final, para serem a imagem de seu filho. Quem é o filho de Deus? A fim de que ele seja o primogênito dentre muitos irmãos. Então é como dizem, quando a gente chegar lá, Deus vai pegar um gabarito assim, que tem a forma de Jesus e vai colocar em cada um. E quando ele der aquela giradinha, tem que dizer, bateu. Mas louvado seja o Senhor, porque ele diz lá em Filipenses 1:6, que aquele que começou a boa obra, há de completá-la até o dia de Cristo Jesus. Ufa! Bom, quer completar a carreira? Quer completar a caminhada? Disposições. Deixar coisas. Difícil, né? Dependendo do que for. Difícil. Está disposto a mudar? Quando o Espírito Santo aí tocar, não abafar a voz do Espírito. E terceira disposição, irmão e irmã. É sério essa. Se você quiser completar a carreira, completar a caminhada, você precisa estar disposto a andar junto com Jesus e com quem anda com Jesus. Porque olha só o caso desse Tiago aqui. O que esse Tiago aqui fez demais na Bíblia? Me fala aí alguma coisa. O que esse Tiago aqui fez assim de... Puxa vida, vamos anotar isso aqui na Bíblia. O que ele fez? Porque, lembra o círculo lá de discípulos mais próximos? É Pedro, Tiago e João. Ó, o Pedro foi usado, cheio do Espírito Santo, pregou, quantos se converteram? 3.000 num dia. Depois ele foi usado para ressuscitar a Dorcas. E curou gente, foi usado para curar gente, enfim. O João, o que o João fez? João escreveu muita coisa, João escreveu um evangelho, que tem lá o nosso João 3:16, Deus amou o mundo de tal maneira. Escreveu 3 epístolas, e escreveu mais um livro, qual foi o outro? Apocalipse. Então, escreveu quase mais que o Paulo. E o Tiago? E olha que o Tiago sempre vem primeiro na lista do que o João, porque provavelmente ele era o irmão mais velho. Mas fazer mesmo, Agora, sabe o que destaca-se em Tiago? Sabe o que se destaca em Tiago? É que ele sempre estava junto. Ele sempre estava junto com Jesus e com o Pedro e o João. Onde estava Jesus, Pedro e João? Tiago estava lá. E porque ele estava lá, ele viu coisas que fortaleceram a sua fé e o prepararam para completar a caminhada na sua última grande prova. Por quê? Porque ele andou lá com Jesus, Pedro e João, o que ele viu? Ele viu Jesus curando a sogra de Pedro, porque nesse dia estava lá Pedro, Tiago e João. Ele viu Jesus se transfigurando e revelando a sua glória, porque naquele dia quem estava lá? Pedro, Tiago, João. Aí ele vê Jesus ressuscitando a filha de Jairo. Por quê? Quem estava lá naquele dia? Pedro, Tiago, João. Quando Jesus aparece a terceira vez ressuscitado, estava lá Pedro, Tiago, João, estava também o Tomé, estava outros, mas o Tiago estava lá. Porque a vida cristã não é solo. Vida cristã é coletiva. Vida cristã é fazer parte de uma família. Quando você começa a seguir Jesus, e você, sim, tem um caminho todo seu com Jesus, todo particular com Jesus, isso é verdade. Tem os momentos você e Jesus. Mas quando você está andando com Jesus, de repente, o que você percebe? Que você não está sozinho no caminho. Tem outros seguindo Jesus também. Tem o Pedro, tem o João, tem o Tomé, tem um monte de gente. Tem o Judas também? Tem, fazer o quê? Mas... você prefere sair do caminho por causa do Judas? Amor, vai chegar o último dia, vai separar joio de trigo, mas você está lá no meio do joio. E uma coisa alimenta a outra. A sua vida com Jesus alimenta a sua vida com os que andam com Jesus, e a sua vida com os que andam com Jesus alimentam a sua vida com Jesus. É um corpo. Tinha um casal que eu gostava muito, tinha muito carinho por aquele casal, casal jovem, porque o rapaz se converteu, Deus me deu a graça de batizá-lo, então eu tinha muito apego àquele rapaz, só que aí eles de repente sumiram, aí eu os chamei e falei, estou sentindo falta de vocês. Não, pastor, sabe o que é? Muito trabalho, muita correria e tal, tal. Não, tudo bem, né? Mas, ó, é importante, tá? Aí começaram a vir de novo, sumiram de novo. Chamei de novo. Aí nessa segunda vez eu disse assim, ó, deixa eu falar uma coisa para vocês. Se vocês não entenderem a importância da comunhão, sabe o que vai acontecer? Vocês vão se enfraquecer. E não é de uma hora para outra, é aos poucos. E vão acabar ficando vulneráveis ao ataque do mal. Agora, por que que você acha que eles não me ouviam? Por que que eles não me ouviam? Por quê? Porque estava tudo bem. Estava tudo bem. O que que podia dar errado? Os dois trabalhando, os dois fazendo. Estava tudo bem. Aí passou um ano, mais ou menos, vieram os dois. Aí eu fui falar com eles. Perguntei, está tudo bem? Aí a mulher já, é. Sumiram mais um tempo. Aí depois só veio a mulher. E você sabe o que aconteceu, imagino. O diabo entrou. E o casamento acabou. Assim, foi só por causa da falta da comunhão? Claro que não. Mas que contribuiu, contribuiu. Porque, irmãos, na vida cristã, vale aquele antigo corinho, lembra? Eu preciso de você, você precisa de mim, e nós precisamos de Cristo. Até o fim. Então, na vida cristã, na caminhada com Jesus, muitos começam, nem todos completam o caminho. Por quê? Porque o volante sempre vai estar nas tuas mãos. Cada dia a decisão de continuar seguindo. Então, a minha oração é que o Senhor nos dê essa graça de não apenas andar boa parte do caminho, quase todo o caminho, mas nos dê a graça de completar o caminho. Porque quem completa o caminho, encontra no final do caminho com Jesus. Como diz Hebreus 12, 1 a 2. Portanto, também nós, rodeados de tão grande nuvem de testemunhas, depois de eliminar tudo o que impede de prosseguir e o pecado que nos assedia, corramos com perseverança a corrida que nos está proposta, fixando os olhos em Jesus, o autor e consumador da nossa fé. Que assim seja. Que Deus os abençoe. Amém.
1: Amém. Amém. Obrigado. Obrigado, pastor Ricardo Aracaki, titular da Primeira Igreja Batista do Brás. Como é bom ter, então, a palavra junto conosco, né? Ouvindo da palavra, da Bíblia, as mensagens aqui trazidas pelo pastor Ricardo Aracaki, titular da Primeira Igreja Batista do Brás, todos os dias aqui, com certeza, é muito bom, tá? Uma mensagem que talvez você não esteja esperando, e ela vem de encontro ao seu coração. E aí tudo se transforma para melhor. Muito obrigado, viu? Vamos, em cada música sempre tem uma mensagem para o meu, para o seu coração. Valeu? 11 horas e 4 minutos.

Se teu irmão pecar contra ti, vai, repreende-o entre ti e ele só. Se ele te ouvir, ganhaste a teu irmão. Se, porém, não te ouvir, toma ainda contigo uma ou duas pessoas, para que, pelo depoimento de duas ou três testemunhas, toda a palavra se estabeleça. E se ele não os atender, diz a igreja. E se recusar ouvir, também a igreja considera-o como gentil e publicano. Em verdade vos digo que tudo o que ligardes na terra será ligado nos céus, e tudo o que desligardes na terra terá sido desligado nos céus. Em verdade também vos digo que se dois dentre vós sobre a terra concordarem a respeito de qualquer coisa que porventura pedirem, ser-lhe-á concedida por meu Pai que está nos céus. Porque onde estiverem dois ou três reunidos em meu nome, ali estou no meio deles. Então Pedro, aproximando-se, perguntou: Senhor, até quantas vezes meu irmão pecará contra mim e eu lhe perdoe? Até sete vezes? Respondeu-lhe Jesus: Não te digo que até sete vezes, mas até 70 vezes 7. Mateus 18, 15 a 22.

a luz dos justos brilha intensamente, mas a lâmpada dos perversos se apagará. Da soberba só resulta a contenda, mas com os que se aconselham se acha a sabedoria. Os bens que facilmente se ganham, esses diminuem, mas o que ajunta à força do trabalho terá aumento. A esperança que se adia faz adoecer o coração, mas o desejo cumprido é árvore de vida. O que despreza a palavra, a ela se apenhora, mas o que teme o mandamento será galardoado. O ensino do sábio é fonte de vida, para que se evitem os laços da morte. A boa inteligência consegue favor, mas o caminho dos perfídios é intransitável. Provérbios 13, de 9 a 15.

O justo é libertado da angústia e o ímpio fica em seu lugar. O hipócrita com a boca danifica o seu próximo, mas os justos são libertados pelo conhecimento. No bem dos justos exulta a cidade e, perecendo os ímpios, há júbilo. Pela bênção dos sinceros se exalta a cidade, mas pela boca dos ímpios é derribada. O que despreza o seu próximo é falto de sabedoria, mas o homem de entendimento cala-se. O que anda praguejando descobre o segredo, mas o fiel de espírito encobre o negócio. Não havendo sábia direção, o povo cai, mas na multidão de conselheiros há segurança. Provérbios 11, de 8 a 14.

louvar, Senhor, por toda a manifestação da Tua glória em nossas vidas. Obrigada, meu Deus, por todas as vezes que quando estávamos no fundo do poço, nos sentindo abandonados, angustiados, o Senhor veio em nosso socorro. Eu sou um milagre, Senhor. A minha vida é um dom. Eu sou abençoado. Eu sou abençoada. Abençoada por Ti. Por tudo, tudo que me favorece e vem da Tua parte. Todo bem que vem da Tua parte e me favorece, Senhor. Muito obrigada, meu Deus. Mas é certo que muitos e muitas vivem situações difíceis, impossíveis, na sua vida financeira, na sua saúde, trazendo no corpo, no físico, no emocional, uma enfermidade. É certo, Senhor, que muitas pessoas hoje estão padecendo, Senhor. Padecendo nessa vida, no vale de lágrimas, no vale da morte. Sim, pessoas que já foram e receberam um decreto de morte, um tempo de vida, como aquelas pessoas que vão até um consultório médico e o médico, infelizmente, precisa dizer à pessoa que ela tem tantos meses de vida. Pessoas que já têm o decreto, já têm um papel, uma condenação à morte. Senhor, nós acreditamos em Ti e nem a morte é capaz de vencer-te. Vencer o amor que o Senhor tem por nós, que é capaz de curar, de libertar, de nos tirar do fundo do poço, dos vícios, do pecado. Senhor, nós confiamos em Ti, porque nunca haverá noite, problema, tragédia, perda, enfermidade que possa impedir a esperança. A esperança que agora nós pedimos que o Senhor alimente em nós, fortifique em nós. Dá-nos a graça, Senhor, de acreditar que a cada dia espera por nós um milagre. Dá-nos a graça de acreditar, Senhor, aumentar a nossa fé, especialmente nos corações que estão vivendo crises de fé, conflitos de fé. Dá-nos a graça de acreditarmos, Senhor, que tudo é possível para Ti. E após recebermos todas essas graças, todos os benefícios que vêm da Tua parte, nós pedimos, usa-nos, unge-nos, capacita-nos, Senhor, para Te servir e testemunhar o quanto o Senhor é poderoso, é maravilhoso. Capacita-nos, Senhor, para Te servir e testemunhar o quanto o Senhor é poderoso.

te convido a exaltar essa grandeza. Talvez você para para pensar nos seus problemas, você para para pensar nas suas lutas, e talvez você pense: ah, elas são tão grandes, as dificuldades que eu passo são gigantes. Mas eu quero dizer para você que o nosso Deus, Ele é maior. Como nós acabamos de cantar, eu posso olhar para as estrelas, eu posso olhar para o mar, eu posso olhar para tudo que está ao meu redor. Quão grande é o Senhor Deus, Ele é maior. Se você tem pensado que não há solução, se você tem pensado que não existe mais resposta, eu estou aqui para te dizer nesse dia que existe.

Em verdade vos digo, o que não entra pela porta no aprisco das ovelhas, mas sobe por outra parte, esse é ladrão e salteador. Aquele, porém, que entra pela porta, esse é o pastor das ovelhas. Para este, o porteiro abre. As ovelhas ouvem a sua voz, ele chama pelo nome as suas próprias ovelhas e as conduz para fora. Depois de fazer sair todas as que lhe pertencem, vai adiante delas, e elas o seguem porque lhe reconhecem a voz. Mas de modo nenhum seguirão o estranho, antes fugirão dele, porque não conhecem a voz dos estranhos. Jesus lhe propôs esta parábola, mas eles não compreenderam o sentido daquilo que lhes falava. Jesus, pois, lhes afirmou de novo: em verdade vos digo, eu sou a porta das ovelhas. Todos quantos vierem antes de mim são ladrões e salteadores, mas as ovelhas não lhe darão ouvidos. Eu sou a porta. Se alguém entrar por mim, será salvo. Entrará e sairá, e achará pastagens. O ladrão vem somente para roubar, matar e destruir. Eu vim para que tenham vida e a tenham em abundância. Eu sou o bom pastor. O bom pastor dá a vida pelas ovelhas. João 10, de 1

Eu te louvarei, Senhor, por tua grandeza, por tua eterna presença, pela herança dos céus através de teu Filho Jesus, por seres fonte perene de amor, amigo de todos os momentos, refúgio constante, pela suprema paz que concedes ao pecador que te aceita como Senhor de sua vida, pelo viver cotidiano. E mais que tudo, Senhor, eu te louvarei pela alegria da certeza de salvação que tu mesmo otorga

Deixando, pois, toda malícia, todo engano e fingimento, invejas e toda maledicência, desejai como meninos recém-nascidos o puro leite espiritual, a fim de por ele crescerdes para a salvação, se é que já provaste que o Senhor é bom. E chegando-vos para ele, pedra viva, rejeitada, na verdade pelos homens, mas para com Deus, eleita e preciosa. Vós também, com as pedras vivas, sois edificados como casa espiritual, para ser de sacerdócio santo, a fim de oferecer de sacrifícios espirituais aceitáveis a Deus por Jesus Cristo. Por isso, na Escritura se diz: eis que ponho em Sião uma principal pedra angular, eleita e preciosa, e quem nela crer não será confundido. E assim para vós, os que credes, é a preciosidade, mas para os descrentes, a pedra que os edificadores rejeitaram, esta foi posta como a principal da esquina, e como uma pedra de tropeço e rocha de escândalo, porque tropeçam na palavra, sendo desobedientes para os que também foram destinados. Mas vós sois a geração eleita, o sacerdócio real, a nação santa, o povo adquirido para que anuncieis as grandezas daquele que vos chamou das trevas para a sua maravilhosa luz. Vós que outrora nem eres povo e agora sois de Deus, vós que não tinhas alcançado misericórdia e agora a tendes alcançado. 1 Pedro 2, 1 a 10.

Não se turbe o vosso coração, credes em Deus, credes também em mim. Na casa de meu Pai há muitas moradas. Se assim não fora, eu vo-lo teria dito, pois vou preparar-vos lugar. E quando eu for e vos preparar lugar, voltarei e vos receberei para mim mesmo, para que onde eu estou, estejais vós também. E vós sabeis o caminho para onde eu vou, disse-lhe Tomé. Senhor, não sabemos para onde vais, como saber o caminho? Respondeu-lhe Jesus, eu sou o caminho, a verdade e a vida. Ninguém vem ao Pai, senão por mim. Se vós me tivesses conhecido, conheceríeis também a meu Pai. Desde agora o conheceis e o tendes visto. Replicou-lhe Filipe, Senhor, mostra-nos o Pai e isso nos basta. Disse-lhe Jesus, Filipe, há tanto tempo estou convosco e não me tens conhecido? Quem me vê a mim, vê o Pai. Como dizes tu, mostra-me o Pai. Não crês que eu estou no Pai e que o Pai está em mim? As palavras que eu vos digo, não as digo por mim mesmo, mas o Pai que permanece em mim faz as suas obras. Crede-me que eu estou no Pai e o Pai em mim. Crede ao menos por causa das minhas obras. Em verdade vos digo, que aquele que crê em mim fará também as obras que eu faço e outras maiores fará, porque eu vou para junto do Pai. E tudo quanto pedirdes em meu nome, isso farei, a fim de que o Pai seja glorificado no Filho. João 14, 1 a 13. Quem somente observa o vento nunca semeará, e o que olha para as nuvens nunca cegará. Assim como tu não sabes qual o caminho do vento, nem como se formam os ossos no ventre da mulher grávida, assim também não sabes as obras de Deus que faz todas as coisas. Semeia pela manhã a tua semente e à tarde não repouses a tua mão, porque não sabes qual prosperará, se esta, se aquela ou se ambas, igualmente serão boas. Doce é a luz e agradável aos olhos ver o sol. Ainda que o homem viva muitos anos, alegre-se em todos eles, contudo deve lembrar-se de que há dias de trevas, porque serão muitos. Tudo quanto sucede é vaidade. Alegra-te, jovem, na tua juventude, e recreie-se o teu coração nos dias da tua mocidade. Anda pelos caminhos que satisfazem ao teu coração e agradam aos teus olhos. Sabe, porém, que de todas estas coisas Deus te pedirá conta. Afasta, pois, do teu coração o desgosto e remove da tua carne a dor, porque a juventude e a primavera da vida são vaidade. Eclesiastes 11, 4 a 10.

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1: Louvado seja Deus para sempre.

0: Aleluia, aleluia. Oh, você está na presença do Senhor. Aleluia. É, teve razão os discípulos. A Bíblia diz que eles caminhavam com destino à sua cidade. E em meio àquela viagem eles conversavam a respeito dos últimos acontecimentos. Jesus havia sido morto, crucificado e havia estado sepultado. E diz a Bíblia que quando eles iam caminhando, aproximou-se deles um outro personagem, entrou na conversa também. E chegando já na cidade onde eles pretendiam ficar, aquele moço intentou se dirigir a outra direção. E eles chamaram e disseram: espera um pouco, já se faz tarde, o sol já declina, fica conosco esta noite. Em outras palavras, não adianta você viajar esta noite, é escura, fica conosco. E diz a Bíblia que aquele personagem entrou para ser hóspede deles. E no momento em que ele sentado à mesa, aquele personagem começou a agradecer.
1: Confiai no Senhor perpetuamente, porque o Senhor Deus é uma rocha eterna. Porque Ele abate os que habitam no alto, na cidade elevada. Abate-a, humilha até a terra e até o pó. O pé apisará os pés dos aflitos e os passos dos pobres. A vereda do justo é plana. Tu que és justo, aplanas a vereda do justo. Também através dos seus juízos, Senhor, te esperamos. No teu nome e na tua memória está o desejo da nossa alma. Com minha alma suspiro de noite por ti, e com meu espírito dentro em mim, eu te procuro diligentemente. Porque quando os teus juízos reinam na terra, os moradores do mundo aprendem justiça. Ainda que se mostre a favor ao perverso, nem por isso aprende a justiça. Até na terra da retidão ele comete a iniquidade e não atenta para a majestade do Senhor. Senhor, a tua mão está levantada, mas nem por isso a veem. Porém verão o teu zelo pelo povo e se envergonharão, e o teu furor por causa dos teus adversários, que os consuma. Senhor, concede-nos a paz, porque todas as nossas obras tu a fazes por nós. Isaías 26, 4 a 12.

Por isso, deixando a mentira, fale cada um a verdade com o seu próximo, porque somos membros uns dos outros. Irai-vos e não pequeis. Não se ponha o sol sobre a vossa ira, nem deis lugar ao diabo. Aquele que furtava, não furte mais. Antes trabalhe, fazendo com as próprias mãos o que é bom para que tenha com que acudir aos necessitados. Não saia da vossa boca nenhuma palavra torpe, e sim unicamente a que for boa para a edificação, conforme a necessidade, e assim transmita graça aos que ouvem. E não entristeçais o Espírito de Deus, no qual fostes selado para o dia da redenção. Efésios 4, versículo 25 a 31.

Assim veio a minha palavra do Senhor, dizendo: antes que te formasse no ventre, te conheci. E antes que saísses da madre, te santifiquei. As nações te dei por profeta. Então disse eu: ah, Senhor Deus, eis que não sei falar, porque ainda sou um menino. Mas o Senhor me disse: não digas eu sou um menino, porque a todos a quem eu te enviar, irás, e tudo quando eu te mandar, falarás. Não temas diante deles, porque estou contigo para te livrar, diz o Senhor. Estendeu o Senhor a sua mão e tocou-me na boca e disse-me o Senhor: eis que ponho as minhas palavras na tua boca. Olha, ponho-te neste dia sobre as nações e sobre os reinos, para arrancares e para derrubares, e para destruíres e para arruinares, e também para edificares e para plantares. Tu, pois, cinge os teus lombos e levanta-te, e dize-lhes tudo quanto eu te mandar. Não te espantes diante deles, para que eu não te vergonhe diante deles. Porque eis que hoje te ponho por cidade forte, e por coluna de ferro, e por muros de bronze, contra toda a terra, contra os reis de Judá, contra os seus príncipes, contra os seus sacerdotes e contra o povo da terra. E pelejarão contra ti, mas não prevalecerão contra ti, porque eu sou contigo, diz o Senhor, para te livrar. Jeremias 1:4-10 e 17-19.

0: sua vida seja um eterno louvor ao nosso Deus. Aonde você estiver, seja um adorador verdadeiro. Vamos cantar?
1: Ó Deus, tu és o meu Deus forte.
0: Eu te busco ansiosamente.

Por isso vos digo, não andeis ansiosos pela vossa vida, quanto ao que haveis de comer ou beber, nem pelo vosso corpo, quanto ao que haveis de vestir. Não é a vida mais do que o alimento, e o corpo mais do que as vestes? Observai as aves do céu. Não semeiam, não colhem, nem ajuntam em celeiros. Contudo, vosso Pai Celeste as sustenta. Porventura, não valeis vós mais do que as aves? Qual de vós, por ansioso que esteja, pode acrescentar um côvado ao curso de sua vida? E por que andais ansiosos quanto ao vestuário? Considerai como crescem os lírios do campo. Eles não trabalham nem fiam. Eu, contudo, vos digo, nem Salomão, em toda a sua glória, se vestiu como qualquer deles. Mateus, capítulo 6, versículos de 25 a 29.

buscar e se converter dos seus maus caminhos, Senhor.

sei que pensamentos que tenho sobre vós, diz o Senhor. Pensamentos de paz e não de mal, para vos dar o fim que desejais. Então me invocareis, passareis a orar a mim e eu vos ouvirei. Buscar-me-eis e me encontrareis quando me buscardes de todo o vosso coração. Serei achado de vós, diz o Senhor, e farei mudar a vossa sorte.

Vendo Jesus as multidões, subiu ao monte, e como se assentasse, aproximaram-se os seus discípulos. E ele passou a ensiná-los, dizendo: Bem-aventurados humildes de espírito, porque deles é o reino dos céus. Bem-aventurados os que choram, porque serão consolados. Bem-aventurados os mansos, porque herdarão a terra. Bem-aventurados que têm fome e sede de justiça, porque serão fartos. Bem-aventurados os misericordiosos, porque alcançarão misericórdia. Bem-aventurados os limpos de coração, porque verão a Deus. Bem-aventurados os pacificadores, porque serão chamados filhos de Deus. Bem-aventurados os perseguidos por causa da justiça, porque deles é o reino dos céus. Bem-aventurados sois quando por minha causa vos injuriarem e vos perseguirem e mentindo disserem todo o mal contra vós. Alegrai-vos e exultai, porque é grande o vosso galardão nos céus, pois assim perseguiram os profetas que viveram antes de vós. Mateus 5, 1 a 12.

Oh, glória a Deus! Glória a Deus! Ele é o nosso refúgio. Aleluia.

Em paz eu vivia, porém ele me quebrantou, pegou-me pelo pescoço e me despedaçou, pôs-me por seu alvo, cerca-me as suas flechas, atravessa-me os rins e não me poupa, e o meu fel derrama na terra. Fere-me com ferimento sobre ferimento, arremete contra mim como um guerreiro, costura sobre a minha pele o cilício e revolve o meu orgulho no pó. O meu rosto está todo afogueado de chorar, e sobre as minhas pálpebras está a sombra da morte. Embora não haja violência nas minhas mãos, e seja pura a minha oração. Ó terra, não cubras o meu sangue, e não haja lugar em que se oculte o meu clamor. Já agora, sabei que a minha testemunha está no céu, e nas alturas quem advoga a minha causa. Os meus amigos zombam de mim, mas os meus olhos se desfazem em lágrimas diante de Deus, para que Ele mantenha o direito do homem contra o próprio Deus e o do filho do homem contra o seu próximo, porque dentro em poucos anos eu seguirei o caminho de onde não tornarei. Jó 16, de 12 a 22.

Deixando, pois, toda malícia, todo engano e fingimento, invejas e toda maledicência, desejai como meninos recém-nascidos o puro leite espiritual, a fim de por ele crescerdes para a salvação. Se é que já provaste que o Senhor é bom, e chegando-vos para ele, pedra viva, rejeitada, na verdade pelos homens, mas para com Deus, eleita e preciosa. Vós também, com as pedras vivas, sois edificados como casa espiritual, para ser de sacerdócio santo, a fim de oferecer de sacrifícios espirituais aceitáveis a Deus por Jesus Cristo. Por isso, na Escritura se diz: eis que ponho em Sião uma principal pedra angular, eleita e preciosa, e quem nela crer não será confundido. E assim para vós, os que credes, é a preciosidade, mas para os descrentes, a pedra que os edificadores rejeitaram, esta foi posta como a principal da esquina, e como uma pedra de tropeço e rocha de escândalo, porque tropeçam na palavra, sendo desobedientes para os que também foram destinados. Mas vós sois a geração eleita, o sacerdócio real, a nação santa, o povo adquirido para que anuncieis as grandezas daquele que vos chamou das trevas para a sua maravilhosa luz. Vós que outrora nem eres povo e agora sois de Deus, vós que não tinhas alcançado misericórdia e agora a tendes alcançado. 1 Pedro 2, 1 a 10.

Portanto, resta um repouso para o povo de Deus, porque aquele que entrou no descanso de Deus, também ele mesmo descansou de suas obras, como Deus das suas. Esforcemo-nos, pois, por entrar naquele descanso, a fim de que ninguém caia segundo o mesmo exemplo da desobediência, porque a palavra de Deus é viva, é eficaz e mais cortante do que qualquer espada de dois gumes e penetra até o ponto de dividir a alma e espírito, juntas e medulas, e é apta para discernir o pensamento e o propósito do coração. E não há criatura que não seja manifesta na sua presença. Pelo contrário, todas as coisas estão descobertas e patentes aos olhos daquele a quem temos de prestar conta. Tendo, pois, a Jesus, o Filho de Deus, como grande sumo sacerdote, que penetrou os céus, conservemos firmes a nossa confissão, porque não temos sumo sacerdote que não possa compadecer-se das nossas fraquezas. Antes, foi ele tentado em

todas as coisas à nossa semelhança, mas sem pecado. Acheguemo-nos, portanto, confiadamente junto ao trono da graça, a fim de recebermos misericórdia e acharmos graça para socorro em ocasião oportuna. Hebreus 4, 9 a 16.

Atrai a presença dele agora. Atrai a atmosfera dos céus para a terra. É o poder da presença, a manifestação da glória. Oh Deus, vem nos visitar. Vem neste lugar. Nos cobre, Pai, com a tua presença. Faça descer sobre nós o teu Santo Espírito.

Se te converteres ao Todo-Poderoso, serás restabelecido. Se afastares a injustiça da tua tenda e deitares ao pó o teu ouro e o ouro de Ofir entre as pedras dos ribeiros, então o Todo-Poderoso será o teu ouro e a tua prata escolhida. Deleitar-te-ás, pois, no Todo-Poderoso, e levantarás o teu rosto para Deus. Orarás a Ele e Ele te ouvirá, e pagará os teus votos. Se projetas alguma coisa, ela te sairá bem, e a luz brilhará em teus caminhos. Jó, capítulo 22, 23 a 28.

Senhor, força minha. O Senhor é a minha rocha, a minha cidadela, o meu libertador, o meu Deus, o meu rochedo em que me refugio, o meu escudo, a força da minha salvação, o meu baluarte. Invoco o Senhor, digno de ser louvado, e serei salvo dos meus inimigos. Laços de morte me cercaram, torrentes de impiedade me impuseram terror. Cadeias infernais me cingiram e tramas de morte me surpreenderam. Na minha angústia, invoquei o Senhor. Gritei por socorro ao meu Deus. Ele, do seu templo, ouviu a minha voz e o meu clamor lhe penetrou os ouvidos. Salmo 18, de 1 a 6.